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4: 21 horas e 10 minutos.

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3: 21 horas e 12 minutos.

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1: 22 horas e 11 minutos.
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1: Duas horas e 13 minutos.
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3: 22:14.
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7: 23 horas e 2 minutos.
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2: 23 horas e 4 minutos.
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4: Bom, pessoal, estamos chegando com a edição do Divas da MPB. É uma delícia poder estarmos juntos, curtindo essa programação maravilhosa das nossas grandes vozes da música popular brasileira. São as nossas divas que estão chegando para dar o show nesta uma hora de muita música. Eu sou a Bete Regina, que te faço companhia a partir de agora. Pra gente começar, que tal Maria Rita, Cara Valente?

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0: O Divas da MPB, e ouvimos a música de Elis Regina, Alô, Alô, Marciano. Vanessa da Mata, Boa Sorte, Maria Gadu, Bela Flor e Maria Rita, a nossa primeira do programa hoje, com Cara Valente.
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0: Divas da MPB. E já estamos de volta com Divas. Evinha, Teletema.

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2: 3 horas e 24 minutos.
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7: 23:28.
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cometeram o mesmo erro. Proibiram os tambores. Na verdade, se não nos deixassem tocar os batuques, nós, os pretos, faríamos do corpo um tambor. Ou mais grave ainda, percutiríamos com os pés sobre a superfície da terra e assim abrir-se-iam brechas no mundo inteiro.

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3: Zero hora e 22 minutos.
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3: Zero hora e 24 minutos.
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sempre com você, tocando as mais lindas canções. Obrigado pela sua companhia. Lionel Richie, Hello.

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o nosso abraço a todos os profissionais do transporte que nos ouvem. Obrigado pela carona. A gente segue recordando com vocês. Djavan, eu te devoro.

0: boa música sempre presente em seu rádio. No Back in Time, ouvimos Max Marriott, Sleeping Away. Alcione Manias.
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0: Muito bom saber que você está conosco todos os dias, viajando pelo tempo, recordando os maiores sucessos de todas as épocas. Cazuza, o tempo não para.

0: Aqui você curte o melhor da música. No Back in Time, curtimos Foreigner, Waiting for a Girl Like You, Pussycat, Blue Light My Eyes. Bem, esperamos que vocês tenham gostado do programa de hoje. Back in Time.
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2: 1:18.
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5: Uma hora e 22 minutos.

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2: Eu sei que se você estiver me ouvindo, vai entender que uma mesma história tem sempre duas versões. E essa é a minha.

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2: 2 horas e 20 minutos.

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1: 2:22.
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3: 3:08.
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0: Ivete Sangalo e Alejandro Sanz com Coração Partido. Antes, Brilho, Noite do Prazer, Caetano Veloso, Emílio Santiago, Vando e Caetano Veloso com Maria Gadu, O Leãozinho, na segunda parte de São de Fim de Semana, dos clássicos da música popular brasileira.
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0: Luan e Vanessa, 4 Semanas de Amor.

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0: Tempo, Perdido, Thiago York, Emílio Santiago com Saigon, Chão de Giz, Zé Ramalho e Mãe Vanessa, Quatro Semanas de Amor. Grande abraço.
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4: Quatro horas e 14 minutos.
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2: 4 horas e 17 minutos.
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1: 5:18.
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7: 5 horas e 21 minutos.
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1: 6 horas em ponto.
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1: 6 horas e 4 minutos.

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1: 6:56.
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6: 6:59.
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8: Boa noite, amigos e amigas. Chegando no seu rádio, uma nova edição do Back in Time. 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
4: 7:26.
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4: 7:26.
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0: Bom dia, um ótimo dia para você na sintonia da Província FM 98,7, a nossa comunitária nota 10, fazendo amigos para sempre há 28 anos no ar. E tá começando o nosso Manhã de Sucessos desta quarta-feira, meio de semana, né? 23 de setembro de 2026, o Manhã de Sucessos comigo, Isaías Brandino. Claro, é um prazer te fazer companhia em todas as manhãs da província, com muita música para alegrar o seu dia, com certeza. Ah, e tem informação também, viu, de meia hora. Informações internacionais, locais, muitas dicas para o celular, mundo animal, o dia de hoje na história, curiosidade do dia, alimentação saudável, diabetes, tecnologia, você interagindo, participando sempre pelo nosso WhatsApp fixo, é o mesmo número, 3551-4330. E também, tem também o programa Saúde Consciência, uma parceria com a Faculdade de Medicina da UFMG. Hoje, quarta-feira, as vagas de emprego disponíveis no Cine. Às segundas, quartas e sextas, a província divulga as vagas do Cine para você. Então, dito isso, vamos começar bem a manhã abençoada por nosso Deus, Pai Criador, Fonte da Vida, com a mensagem do dia e as previsões astrais, sempre com ela, a Cris Marques. Vamos nessa!
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2: Crescer é ser cada dia um pouco mais nós mesmos. Aprender a ser feliz de dentro para fora. Buscar no próximo um meio de nos prolongarmos. Sentir a vida na natureza. Ter sempre uma arma para lutar e uma razão para ir em frente. Saber a hora exata de parar e buscar um algo novo. Reconhecer nossos erros e valorizar nossas virtudes. Ser responsável por nossos atos e por suas consequências.
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4: Em vez de untar a forma do bolo com farinha de trigo, use aveia, farinha de rosca ou farelo de milho. Além de saudável, o bolo adquire uma textura diferente.
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0: É, previsões astrais de volta, trazendo previsões para você que nasceu em Câncer, 21 de junho a 21 de julho. Câncer, a quarta favorece assuntos de família. Uma conversa pode trazer mais união. E no trabalho, não leve críticas para o lado pessoal. No amor, abra o seu coração e viva o momento, Câncer. Número de sorte para você. Hoje é o 18 e a cor é creme. Alô, alô, Leão, de 22 de julho a 22 de agosto. Leão, seu talento pode ser reconhecido. Aproveite para mostrar o seu serviço e o que você sabe fazer de melhor. No amor, alguém pode se aproximar de você. No dinheiro, cuidado para não gastar só para impressionar os outros. Número de sorte, Leão. Hoje é o 22 e a cor é vermelho. Alô, Virgem, 23 de agosto a 22 de setembro. Virgem, uma pequena vitória pode alegrar o seu dia. No trabalho, seus esforços começam a aparecer agora. E no amor, pare de procurar problema onde não existe. Relaxe, Virgem. Número de sorte para você. 55. E a cor é roxo. Daqui a pouquinho eu tenho Libra, Escorpião e Sagitário. Continuem comigo. Mais um bloco das previsões chegando para você. Muito.
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2: Simpatia para parar de beber. Pegue um limão galego e parta-o ao meio. Depois, pegue um papel branco que ainda não foi usado e escreva o nome da pessoa que bebe e a data de seu nascimento. Dobre o papel, coloque dentro do limão e feche-o dizendo que o amargo deste limão tire de fulano o vício da bebida. Depois, enterre o limão longe de sua casa repetindo a frase. Acenda uma vela ao anjo da guarda da pessoa que não pode ficar sabendo da simpatia, tá?
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É, previsões astrais de volta, trazendo previsões para você que nasceu em Câncer, 21 de junho a 21 de julho. Câncer, a quarta favorece assuntos de família. Uma conversa pode trazer mais união. E no trabalho, não leve críticas para o lado pessoal. No amor, abra o seu coração e viva o momento, Câncer. Número de sorte para você. Hoje é o 18 e a cor é creme. Alô, alô, Leão, de 22 de julho a 22 de agosto. Leão, seu talento pode ser reconhecido. Aproveite para mostrar o seu serviço e o que você sabe fazer de melhor. No amor, alguém pode se aproximar de você. No dinheiro, cuidado para não gastar só para impressionar os outros. Número de sorte, Leão. Hoje é o 22 e a cor é vermelho. Virgem. Alô, Virgem, 23 de agosto a 22 de setembro. Virgem, uma pequena vitória pode alegrar o seu dia. No trabalho, seus esforços começam a aparecer agora. E no amor, pare de procurar problema onde não existe. Relaxe, Virgem. Número de sorte para você: 55. E a cor é roxo. Daqui a pouquinho tem Libra, Escorpião e Sagitário. Continuem comigo.

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0: Mais um bloco das previsões chegando pra você. Muito obrigada pela sua audiência. Olá, Libra, de 23 de setembro e 22 de outubro. Libra, a quarta-feira traz escolhas importantes. Não deixe os outros decidirem por você, não. E no amor, seja claro sobre o que deseja. No trabalho, uma oportunidade pode surgir agora. Se você está desempregada, vá à procura. Deixe seu currículo. Número de sorte, 11. E a cor é preto hoje.
1: Escorpião.
0: Alô, Escorpião, de 23 de outubro a 21 de novembro. Escorpião, uma informação pode ajudar você a tomar uma decisão muito importante. No amor, confiança é fundamental na relação a dois. E no trabalho, observe mais e fale menos, viu, Escorpião? Número de sorte, 18. E a cor hoje é azul.
1: Sagitário.
0: Alô, alô, Sagitário, de 22 de novembro a 21 de dezembro. Sagitário, vontade de mudar de ares não vai faltar a você. Faça algo diferente. No trabalho, criatividade em alta. Aproveite o momento. No amor, uma surpresa pode deixar o seu coração muito feliz, viu, Sagitário? Número de sorte hoje é o 14 e a cor é preto. Daqui a pouquinho, me aguardem. Eu volto com Capricórnio, Aquário e Peixes. É rapidinho, eu tô de volta.
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0: último bloco das previsões astrais de hoje, trazendo previsões para os nascidos em Capricórnio, de 22 de dezembro a 20 de janeiro. Capricórnio, quarta-feira, dia de produtividade. Você consegue resolver muita coisa hoje. No amor, não seja tão sério. Um pouco de carinho e diversão vai fazer muito bem a relação. Número de sorte para você: 8, e a cor é vermelho. Aquário. Olá, Aquário, de 21 de janeiro a 19 de fevereiro. Aquário, a sua cabeça está cheia de ideias. Escolha uma e coloque-a em prática. No amor, uma conversa inesperada pode mexer com seus sentimentos, Aquário. Esteja preparada. Número de sorte para você: hoje é o 7 e a cor é branco. Peixes. Alô, alô, peixes, de 20 de fevereiro a 20 de março. Peixes, a quarta-feira traz mais confiança a você. Uma preocupação começa a ficar para trás e no amor deixe o passado de lado. No trabalho, valorize a sua criatividade, viu, peixes? Número de sorte para você: 28. E a cor é roxa hoje. E essas foram as previsões astrais de hoje. Meu muito obrigada pela sua audiência. Nosso novo encontro acontece amanhã. Muito obrigada. Até lá, então.
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2: Olá. Segundo o Ministério da Saúde, em 2021, o SUS registrou mais de 400 mil atendimentos a pessoas com transtornos mentais e comportamentais ligados ao uso de álcool e outras drogas. Eu sou o Alexandre Bueno e hoje o jornalista Vitor Maia conversou com Frederico Garcia, professor do Departamento de Psiquiatria da Faculdade de Medicina da UFMG. Ouça como foi a conversa.
3: A pergunta que você vai me fazer é: o que é a justiça terapêutica, então? O que é a justiça terapêutica? A justiça terapêutica é um conjunto de estratégias onde a gente vai conseguir conjugar o trabalho da justiça com o trabalho da equipe de saúde. Isso é complexo da gente pensar, porque cada país tem um sistema judiciário diferente, cada país tem uma estratégia de saúde diferente. Nós ainda temos que construir qual vai ser o modelo brasileiro e o nosso projeto é exatamente nesse sentido. Tá? No Canadá, por exemplo, eles decidiram botar o sistema de saúde de fora e criar dentro do sistema penal um sistema de saúde próprio. Então, é um modelo. E assim, dentro dos modelos hoje que a gente tem como excelência, o canadense é um modelo de excelência, porque eles conseguem triar antes da audiência de custódia, dentro do sistema prisional, e fazer o acompanhamento pós-prisional. O que é esse acompanhamento? Pode ser, de um lado, tanto de compelir essa pessoa a se engajar num tratamento para evitar o sistema carcerado, e essa é uma cenoura motivacional muito forte, né? Eu não ter que ir ficar preso, manter minha liberdade, manter a possibilidade de me tratar, né? Ele pode ser, dentro da unidade prisional, uma vez que detectado que a pessoa tem a independência, dele se engajar num tratamento para, quando ele sair, ter uma continuidade disso e não recorrer. E ele pode ser, né, no momento da saída dele, a gente estruturar para a transição do sistema penal fechado para o semiaberto e o aberto, deles já se engajar no tratamento e, a partir disso, continuar no caminho.
4: Professor, então a gente pode dizer que o objetivo está associado ao tratamento da dependência química ou a outros quadros também isso se aplicaria?
3: A gente imagina nesse momento que basicamente seria para a dependência química e um modelo de justiça terapêutica foi construído para isso. Mas como a gente teve uma normatização do CNJ que fez o fechamento das unidades prisionais psiquiátricas, a gente também pode imaginar que esses serviços funcionariam, né, para auxiliar essas pessoas que cometeram um crime sob o efeito de uma doença. Então seria um serviço que poderia ser complementar a isso. Qual que é a nossa vocação hoje? O que a gente está fazendo? Então, a gente lá no Núcleo de Pesquisa NAVES, né, que é o Núcleo de Pesquisa Vulnerabilidade e Saúde, o que nós estamos desenvolvendo é um projeto que tem 5 eixos diferentes e a gente já conseguiu realizar 2. O primeiro eixo é fazer uma revisão da literatura, da forma jurídica como isso precisa ser inserido. A ideia, né, e é o trabalho de uma mestranda nossa, foi de revisar todas as legislações, ver os pontos comuns com a nossa e construir um modelo que possa ser proposto. Para esse modelo ser proposto, a gente está fazendo três caminhos diferentes. Um seria uma normatização via CNJ, a outra seria a mudança do Código Penal de penal e a inserção disso como estratégia de pena, e a outra seria de um projeto de lei à parte para que isso se tornasse possível. Por que que esse ponto é importante? Porque a gente sabe que no Brasil já existem várias experiências sobre justiça terapêutica. Essas experiências normalmente nascem de alguém que ou recebeu um treinamento, se interessou, um promotor, um juiz ou alguém que tem um ambulatório, e que aí se motivam a tentar fazer essa estratégia. Mas falta uma lei para que isso possa, de fato, ter uma segurança jurídica e para que isso torne uma política pública. Por quê? Porque quando o coordenador do ambulatório aposenta, isso encerra. Quando o juiz muda para uma outra vara, isso encerra. Ou quando o promotor não tem que mudar, esse problema acaba.
4: Independente do resultado ser bom ou ruim, né?
3: É. Na verdade, todos os relatos que a gente tem é que os resultados são muito bons, né? Diminui o tempo diminui o tempo de encarceramento, diminui a taxa de reincidência no crime e na droga, você aumenta a inserção social dessas pessoas e isso acaba virando um motor para que ela saia daquela situação. Então, assim, tem resultados no mundo inteiro que são extremamente positivos. E aí a questão é, como é que a gente traz esses modelos para o Brasil? E aí nós vamos iniciar essa segunda etapa, que é uma etapa de benchmarking que a gente vai fazer. Então, a gente está organizando uma comitiva que irá de professores e de alunos, mais deputados, mais juízes, promotores, que a gente vai levar para visitar esse centro no Canadá, nos Estados Unidos e no México. A ideia no Canadá é ver o modelo de excelência, o que é feito. Nos Estados Unidos é entender essa história, o funcionamento, apesar do sistema legal dele ser muito diferente do nosso. E no México, bom, é um país que é muito próximo, tanto economicamente quanto social, com a gente, quanto os problemas de droga que eles enfrentam lá. Então a ideia é ir conhecer como é que eles conseguiram implementar isso, com as restrições do sistema de saúde, muitas vezes, e recursos financeiros e assim por diante. O terceiro eixo, né, depois que a gente conseguir fazer, vai ser feito depois a gente fazer uma grande discussão social, né, desses dois resultados que eu acho que é importante, né? Olha, tem isso que estão fazendo, tem que mudar a lei, o que mais que a gente acha, né? E aí entender qual que socialmente é aceito, quais seriam os crimes que a gente aceitaria aqui, quais seriam a visão, né, desse tratamento, essa coisa toda, através de audiências públicas. E aí executar o terceiro eixo, que é o eixo mais ambicioso, que é a realização de um ensaio clínico, de um modelo brasileiro de como fazer isso.
2: Mais uma vez, agradecemos a participação do professor Frederico Garcia. O programa de hoje fica por aqui, mas amanhã retornaremos para conversar sobre a implementação da justiça terapêutica no Brasil. Fique ligado na nossa programação e nos siga também nas redes sociais pelo @facmedicinaufmg. 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Eu sou Alexandre Bueno, informação e saúde, e até a próxima.
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1: Padaria da Estação e a hora na Província FM, 8 horas 29 minutos. 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
3: Você ouve a RFI. Estes são os destaques desta quarta-feira, 23 de setembro. A Aliança Escudo das Américas, liderada pelos Estados Unidos, propôs nesta terça-feira sanções coletivas contra 24 grupos do crime organizado que atuam na região, consideradas pelo grupo como uma ameaça imediata e compartilhada. A lista inclui as facções brasileiras PCC e o Comando Vermelho. A coalizão lançada pelo presidente americano Donald Trump em março reúne os países latino-americanos alinhados a Washington, como Argentina, Chile e El Salvador. O Brasil não faz parte do grupo. O presidente chinês Xi Jinping chega esta quarta-feira aos Estados Unidos para uma visita de Estado de 2 dias, que tem como momento central um encontro com Donald Trump na Casa Branca. Na pauta de reuniões estão alguns dos principais pontos de tensão entre as duas maiores economias do mundo: o comércio, a inteligência artificial, Taiwan e a guerra no Irã. Nesta quarta-feira, o Irã vai ocupar o centro do palco diplomático em Nova York, com o discurso de seu presidente, Massoud Pezeshkian, que já prometeu defender firmemente as posições de seu país na ONU, logo após o anúncio de Donald Trump sobre a retomada do diálogo com Teerã. A agência de notícias oficial iraniana, IRNA, confirmou que o Irã iniciou negociações com os Estados Unidos por meio de um mediador do Catar em Nova York e estabeleceu condições. Em outro encontro às margens da Assembleia Geral da ONU, a presidente da Venezuela, Delcy Rodríguez, se reuniu com o presidente Donald Trump pela primeira vez desde a prisão do ex-presidente Nicolás Maduro. Poucas horas depois, na noite de terça-feira, a líder da oposição na Venezuela, Maria Corina Machado, ganhadora do Prêmio Nobel da Paz de 2025 e atualmente exilada no Panamá, denunciou que foi impedida de retornar ao seu país. Ela acusa o governo de Delcy Rodríguez de bloquear sua volta. Israel reagiu aos comentários de Emmanuel Macron na ONU. O presidente francês criticou as ações israelenses na Cisjordânia e lamentou a situação humanitária em Gaza. O gabinete do primeiro-ministro israelense Benjamin Netanyahu disse que as declarações eram absurdas e grotescas. Netanyahu deve fazer um discurso perante o organismo internacional na quinta-feira. E às vésperas das eleições, os consulados brasileiros da Itália se preparam para receber quase 39 mil brasileiros. Rádio França Internacional, em parceria com a agência Rádio Web de Paris, Ana Carolina Pelis.
4: Uma mulher que sofreu queimaduras de terceiro grau na região do glúteo durante um procedimento para redução de gordura será indenizada por danos estéticos, morais e materiais pela Justiça Mineira. Segundo o processo, a autora da ação contratou a locação de equipamento endolaser e o serviço de aplicação nos glúteos. 2 dias após a sessão, apresentou grave queimadura no local. De acordo com a paciente, a lesão piorou e evoluiu para necrose e infecção bacteriana grave, demandando tratamento com antibióticos e curativos especiais. A justiça, a autora sustentou a ocorrência de falha na prestação de serviço e violação do direito de informação. O juízo da comarca de Montes Claros, no norte de Minas, julgou os pedidos da cliente procedentes e fixou a indenização em torno de 15 mil reais. As partes recorreram da sentença. O Tribunal de Justiça de Minas Gerais manteve as indenizações e elevou o valor por danos estéticos de 3 mil para 5 mil reais, diante dos relatórios médicos que comprovaram a existência de cicatriz decorrente da queimadura sofrida em caráter permanente. Do Tribunal de Justiça de Minas Gerais, Sandra Pedrosa.
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2: Beleza da mulher, você muito mais bonita.
3: Para sobressair mais ainda a sua boca, aplique um gloss com toque sutil apenas no lábio inferior. Parece uma diferença imperceptível, mas fica mais natural e sexy.
2: Você ouviu? Beleza da mulher, você muito mais bonita e elegante.
4: Vem na Província FM, 8 horas 40 minutos. Um bom dia e um bom trabalho sempre para você trabalhando, ligado, curtindo aqui a nossa programação. Esse é o nosso Manhã de Sucessos. Vamos juntos até as 11h30. Olha, o Parque das Andorinhas recebe corais, esporte e música neste final de semana. E a programação é gratuita, hein? Então, quem procura uma programação diferente para aproveitar o próximo fim de semana em Ouro Preto, terá um encontro marcado com o esporte, a música, a cultura e a natureza. Nos dias 26 e 27 de setembro, o Parque Natural Municipal das Andorinhas recebe o encerramento da temporada de montanhismo 2026 e a sexta etapa do Arte e Cultura no Parque das Andorinhas, Andorinha Cultural. A programação é gratuita e aí reúne atividades esportivas ao ar livre, apresentações musicais e o programa Canto das Andorinhas, com o encontro de corais de Ouro Preto, Mariana e também Taberito. No sábado, por exemplo, no dia 26, as atividades começam às 8 da manhã, né, com palestra sobre segurança em atividades ao ar livre. A partir das 9 acontecem as atividades escalada esportiva, corrida de trilha, trekking. As modalidades fazem parte do encerramento da temporada de montanhismo e foram pensadas também como experiências de iniciação, né? Permitindo que os participantes conheçam técnicas, recebam orientações e aí experimentem na prática diferentes atividades de montanha. E as crianças têm atividade especial, com oficinas que unem arte e meio ambiente a partir das 10. Já às 11, a música toma conta do parque, com o trio, com o Maritaca Trio, formado por Fábio Pádua, André Pelisser e Pedro de Gramont. O grupo apresenta uma sonoridade marcada pelo jazz brasileiro, pela improvisação e pelo diálogo entre diferentes referências da música instrumental. E não para não, viu? Às 13 horas o grupo Choro Deitando... É isso? Aqui, ó. O grupo Choro Deitando Cabelo convida Elis Barbosa para uma apresentação que coloca em destaque um dos gêneros mais importantes da música brasileira. No domingo tem mais. A programação também começa às 8 com a prática de Higline. É isso? A partir das 9, o destaque será o encontro de corais do programa Canto das Andorinhas. E participam Descendo a Ladeira, de Itaberito, o Coral Recria Vida, de Mariana, o Coral Vozes, de Vila Rica, de Ouro Preto, e o Coral Polos Canarinho, de Itaberito. E enquanto terá uma das suas características, a integração entre diferentes gerações, né, reunindo crianças, adolescentes, adultos, idosos, em torno do canto coletivo. A proposta do Canto das Andorinhas é estimular a circulação dos grupos da região, promover intercâmbios e ampliar o acesso ao público à música coral. Então, aí uma opção para o seu fim de semana é no Parque das Andorinhas, que recebe aí corais, esporte e música, com programação gratuita. Na Província FM, 8 horas 44 minutos. Bom dia! Bom dia, Brasil.
5: E obrigado, muito obrigado pelo calor e pelo carinho que vocês estão nos recebendo, tá?

0: E agora, Leonardo? Fala, Lu. Vamos ensaiar com a galera aqui, Leandro?
1: Vamos lá.
0: Vamos lá? Vamos fazer o seguinte, então. Eu faço a primeira frase e vocês vão responder junto com o Leandro e Leonardo, tudo bem?
1: Tudo okay. Bem?
0: Lá em cima cantando com a gente, vocês. Vamos ensaiar pra valer, hein, gente? Pra esse lado aqui, tem que ser melhor que o de lá, tá bom? Vamos lá, então.
2: Quero ver. Olha, Lu.

0: embaixo também.
1: Vai, Dubai!
0: Mas a coisa é inflamada aqui, hein?
2: Primeiro que essa galera aqui já pegou carona com a galera de lá, já sabe mais ou menos o que vai ser feito.
1: É por isso que eu disse que vai cantar mais alto.
2: Já tá meio caminho andado.
0: Com certeza, vamos arrebentar, não vamos?
2: Muito mais fácil.
0: Vamos lá?
1: Diz aí,

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1: JW3 Contabilidade, a hora na província FM está virando 9:01.
2: O presidente Lula tem 37% das intenções de voto no primeiro turno, contra 33% do senador Flávio Bolsonaro, de acordo com o mais recente levantamento Quest, divulgado nesta segunda-feira. Na pesquisa da semana passada, o petista estava com 36% contra 31% de Flávio. No primeiro turno, o escritor Augusto Cury marca 6%, antes tinha 7%. Ronaldo Caiado aparece com os mesmos 4%. Romeu Zema também repetiu com 1% e Renan Santos tem 3%. Semana passada tinha 4%. Considerando o total do eleitorado, houve pouca variação desde a pesquisa anterior. Mas se analisarmos os segmentos, é possível ver algumas alterações. Para Luciana Santana, cientista política e professora da Universidade Federal de Alagoas, essas variações estão dentro do que já era esperado.
3: Você tem aí um investimento grande de Flávio Bolsonaro no Nordeste. Você tem aí eleitores que estavam indecisos, estão começando a se posicionar. E isso, de alguma maneira, mostra um pouco desse voto aí, né, flutuando um pouco. Então a gente vai ver variações, assim como a gente vê no Nordeste, né, a gente vai ver no Sudeste.
2: No Nordeste, Lula tinha 32 pontos de vantagem e agora tem 26. Já a vantagem de Flávio Bolsonaro no Sudeste caiu de 16 para 7 pontos. Entre as mulheres, Lula oscilou para cima, de 41% para 44%, e Flávio passou de 38% para 37%. Já entre os evangélicos, Flávio agora está 30 pontos à frente de Lula. O senador tem 58% contra 28% para o presidente. Esta é a primeira pesquisa presidencial do Instituto após a sessão do Supremo Tribunal Federal sobre o caso Master e a relação do ministro Alexandre de Moraes com o banqueiro Daniel Vorcaro. Santana aponta esse como um dos motivos para essas oscilações na pesquisa.
3: São retratos de momentos específicos dentro da disputa. De momentos da própria campanha, termômetros que falas, a própria repercussão do STF. Então isso tudo deve estar... Isso vai entrando de formas diferentes nas diferentes regiões, né, nos eleitores das diferentes regiões do país.
2: A pesquisa foi encomendada pela Globo e pelo jornal O Globo. O levantamento ouviu 2.004 pessoas de 16 anos ou mais entre os dias 17 e 20 de setembro. A margem de erro da pesquisa é de 2 pontos percentuais para mais ou para menos e o nível de confiança de 95%. A Quest alerta que, ao analisar segmentos, a margem de erro aumenta, porque a amostra de eleitores é menor. Agência Rádio Web, produção e reportagem, Carolina Prazeres.
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13: O consumo excessivo de refrigerante não causa diretamente diabetes. No entanto, o consumo regular de refrigerantes açucarados pode elevar o ganho de peso e a obesidade, fatores de risco para o desenvolvimento do diabetes tipo 2.
14: Bem, na província FM, 9 horas 9 minutos. Esse é o nosso Manhã de Sucessos. 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Vamos seguindo aqui com Manhã de Sucesso. E empresários e entidades criam plano para transformar Ouro Preto em polo de gastronomia. Ouro Preto articula uma frente de expansão econômica focada na área de alimentação. Amanhã, quinta-feira, 24, empresários e representantes do comércio, hotelaria e serviços se reúnem no primeiro encontro de gastronomia, turismo e desenvolvimento de Ouro Preto no restaurante Casa de Marília. O evento marca o início de um trabalho conjunto entre a Brasel, a Associação Comercial Empresarial de Ouro Preto e a Câmara de Dirigentes Lojistas. O objetivo da articulação é encerrar a atuação isolada dos segmentos. A proposta é reunir produtores, donos de restaurantes, rede de hotelaria e promotores de turismo para estabelecer uma agenda contínua de negócios. E aí, a reunião estabelece o planejamento do setor para 2027, né? Uma das pautas em discussão é a formatação de uma parceria com o SENAC para qualificar gestores e trabalhadores, adaptando a mão de obra às demandas do mercado da região. E o encontro tem presença confirmada da presidente da Abrazel Minas Gerais, a Carla Rocha. O objetivo da participação estadual é conectar as demandas do município aos projetos do setor em Minas. Então a programação inclui uma cozinha show, também terá lançamento do projeto Comida no Prato, Sorriso no Rosto. A ação entregará cestas básicas às famílias cadastradas pela Escola Desembargadora Arce Andrade. E a diretriz das entidades é que o repasse de alimento permita que essas famílias destinem seus recursos financeiros para custear necessidades com a educação e material escolar, né? Então, o evento, o primeiro encontro de gastronomia, turismo e desenvolvimento de Ouro Preto, acontece amanhã, a partir das 18 horas, no restaurante Casa de Marília. Aí uma realização da Abrazel Ouro Preto, a CEOP, CDL e empresários. Então, esse encontro, né, para definir aí os rumos da gastronomia, da economia e do desenvolvimento de Ouro Preto. Na Província FM, 9:13. Bom dia.
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0: simplesmente diferente.
1: Eu agora vou cantar O Papagaio do Futuro. Essa música concorreu ao Festival Internacional da Canção do ano de 1972. Foi defendida naquele concurso e aquela época pelo trio Alceu Valença, Geraldo Azevedo e Jackson do Pandeiro. O Papagaio do Futuro foi composto no ano de 1970, em estado de luz, estado de graça. Em 1970, eu previa a crise do petróleo que só viria a acontecer no ano de 1974. Ouçam com atenção O Papagaio do Futuro e tirem suas conclusões.
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0: 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Na Província FM, 9:30.
1: Os gastos do Poder Judiciário chegaram a 164 bilhões e 600 milhões de reais em 2025. De acordo com os dados do relatório Justiça em Números do Conselho Nacional de Justiça, referentes a 2025, este é o maior valor desde 2009, quando teve início a série histórica do CNJ. As despesas com pessoal cresceram 9% em relação a 2024 e chegou a 148 bilhões e meio de reais, o equivalente a mais de 90% de tudo o que o judiciário gastou no ano. Coordenadora de Pesquisas Orçamentárias do Justa, Taciana Santos, fala que ao analisar os dados no Justiça e Orçamento da plataforma Justa, se observa que as instituições de justiça de vários estados têm aumentado o gasto acima dos gastos da própria unidade federativa.
2: Então, de fato, a gente sabe que alguns setores do serviço público demandam mais gastos de pessoal, como saúde, educação, e talvez seja o caso das instituições de justiça, mas a gente entende que é importante que todos os setores se atenham aos limites colocados pela Lei de Responsabilidade Fiscal e que esses limites respeitem, inclusive, as regras do teto salarial, para que se mantenha a transparência e a credibilidade em todas as instituições públicas, que inclui as instituições de justiça.
1: Santos acredita que uma forma de reduzir esses gastos é combater os chamados penduricalhos. Advogado e especialista em direito constitucional, Juvêncio Farias Júnior, diz que pela perspectiva do direito constitucional, os gastos recordes do judiciário afrontam diretamente os princípios da moralidade e da eficiência da administração pública.
3: Nós vemos isso se repetir constantemente, por exemplo, no Executivo e no Legislativo Municipal, onde prefeitos, vice-prefeitos, secretários e vereadores, inclusive aqui no Maranhão, frequentemente tentam aumentar os seus próprios salários nos últimos 180 dias do mandato, violando frontalmente a Lei de Responsabilidade Fiscal. Então, seja na cúpula de Brasília, seja no interior do Estado, o remédio é o mesmo. A sociedade precisa exercer o controle social e fiscalizar as contas públicas para estancar esses abusos.
1: O custo total do judiciário representou 1,3% do produto interno bruto do país no ano passado, além de 2,7% dos gastos da União, estados, Distrito Federal e municípios. Agência Rádio Web, produção e reportagem, Carolina Prazeres.
4: O ministro André Mendonça pediu ao presidente do STF, Edson Fachin, o arquivamento do pedido de investigação contra ele, feito por Alexandre de Moraes. Mendonça acusa o colega de distorcer o conteúdo de relatório da Polícia Federal para apontar indícios de conduta irregular dele na relatoria dos inquéritos do Master e do INSS. E para completar, Mendonça pediu que Moraes seja investigado por suspeitas de abuso de poder e denunciação caluniosa. A votação para abrir inquérito contra André Mendonça seria realizada nesta quarta-feira, 23 de setembro, mas foi adiada sem data para ocorrer. A decisão ocorre dias depois de pedido de vista que paralisou votação de abertura de inquérito contra Alexandre de Moraes. Na queda de braço entre os dois ministros do STF, Moraes acusa Mendonça de usurpar as autoridades policiais da direção das investigações, conduzindo irregularmente tratativas de eventual delação e direcionando, por motivos pessoais e políticos, a investigação de determinados alvos. Do outro lado, Mendonça diz que Moraes instrumentaliza a Polícia Federal por meio do uso de documentação sem qualquer valor probatório. Só isso, segundo Mendonça, já seria uma manobra absurda, consistindo na prática de ato caracterizado de evidente desvio de finalidade. Agência Rádio Web de Brasília, Alan Barbosa.
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4: Bem, na Província FM, 9 horas 40 minutos. Seguindo com o nosso Manhã de Sucessos em como em todas as segundas, quartas e sextas, vamos com as vagas de emprego disponíveis no Cine, que fica no segundo andar da rodoviária em Ouro Preto. Pelas empresas aqui, o Armazém daqui, Bistrô, Casa e Empório, com 32, 44 vagas. As Construções, com 40 vagas. A Cooper Ouro com 24 vagas, várias vagas sem experiência. A Drogaria Araújo Centro e Bauxita com 4 vagas. O IPA Supermercados com 12 vagas, várias vagas sem experiência. O Faria de Cachoeira do Campo com 30 vagas, várias funções. O Faria de Ouro Preto com 40 vagas, várias vagas sem experiência. A FIENG com uma vaga, técnico de controle de meio ambiente. A empresa GRSA realiza entrevista no Cine no dia 19/10 às 9, no Cine Ouro Preto, com 10 vagas. A GSA Cachoeira do Campo com 10 vagas. O Hotel Vila Relicário com 3 vagas. A Inhaus com 4 vagas, mecânico de refrigeração e climatização. A Inovar com 3 vagas. A Ita Alimentos com 21 vagas, diversas funções. O Lar São Vicente de Paulo com 3 vagas, cuidador de idosos e faxineira. A MA Eletromecânica com 14 vagas. A Amiga Padaria Artesanal com 6 vagas. A MIP Engenharia com 40 vagas. A Mobiliza Facilites com 2 vagas, zelador. Anexos Ligas, com 20 vagas, diversas funções. O restaurante Casa de Marília, com 1 vaga, auxiliar de cozinha, auxiliar de limpeza, sem experiência. A Rio Negro, com 6 vagas. A Sapori, com 50 vagas. O Sesc, com 3 vagas, guarda-vidas e governanta de hotelaria. O SESI, com 6 vagas. O supermercado BH Cachoeira com 100 vagas, sem experiência. O supermercado BH Ouro Preto com 28 vagas, sem experiência. Os supermercados BH Itabirito com 15 vagas para Cachoeira. A VIP Brasil com 3 vagas. A Via Mais com 20 vagas. A Movag com 7 vagas, exclusivo para Antônio Pereira. O Vila Real com 5 vagas. Para Cachoeira e Santo Antônio do Leite. É importante você fazer o seu cadastro pelo aplicativo, site ou presencialmente, para que você possa ser direcionado corretamente uma vaga de acordo com o seu currículo. Deus abençoe que você consiga um bom emprego. Na Província FM, 9 horas 43 minutos.

Na Província FM, 9 horas 46 minutos. Seguindo com a manhã de sucessos, o som de todas as tribos. Vamos atender o pedido musical da Márcia de Fátima, na Chico Rei, no Alto da Cruz. Fã sempre ligado, interagindo, participando, né, Márcia? A gente agradece aí pela audiência, pela interação de sempre. Um bom dia para você, a família. Um alô a todos no Alto da Cruz. A Márcia pediu por aqui César e Paulinho, Franguinho na Panela. Vamos ouvir.

0: Na Província FM, 9h50, a Saneouro informa, manutenção na rede de esgoto, na rua Jair Afonso Inácio, no bairro das Dores, né, Nossa Senhora das Dores. Então, esta manutenção indo até às 17 horas, por isso, interdição total da via da rua Jair Afonso Inácio, nas Dores, para manutenção de rede de esgoto, informando a Saneouro.
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2: A primavera pode ser ainda mais encantadora quando percebida pelo olhar da ciência, além do desabrochar das flores e do comportamento de insetos e dos animais. No início da estação, neste dia 22 de setembro, por exemplo, ocorre o equinócio, às 9h05 da noite, no horário de Brasília, quando o dia e a noite têm praticamente a mesma duração de 12 horas. A posição da Terra ao longo de sua órbita e a inclinação do seu eixo fazem com que diferentes regiões do planeta recebam quantidades diferentes de luz e calor ao longo do ano. São esses fenômenos que possibilitam que muitas espécies floresçam, brotem e se tornem mais ativas neste período, até a chegada do verão, em 21 de dezembro. Quem nos fala sobre essa transformação é Josina Nascimento, astrônoma do Observatório Nacional, que é uma unidade de pesquisa ligada ao Ministério da Ciência, Tecnologia e Inovação, o MCTI.
3: E o que acontece a partir da primavera, durante a primavera? O comprimento dos dias, ele vai aumentando, porque a primavera é o caminho do verão. Então, o sol vai nascendo cada dia mais cedo, o sol vai se pondo cada dia mais tarde, até que no dia do verão você tem o maior dia e a menor noite.
2: O começo de uma estação não é definido pelo calendário, mas pela posição exata da Terra em sua órbita ao redor do Sol, o movimento do planeta e a inclinação do seu eixo de rotação, como explica Rodrigo Fernandes, colaborador parceiro do Laboratório Nacional de Astrofísica, o LNA, unidade do MCTI.
4: As estações do ano ocorrem estritamente devido à inclinação de aproximadamente 23,5 graus no eixo de rotação da Terra em relação ao seu plano orbital. E ao contrário do que muita gente imagina, não é a distância do Sol que muda o clima, mas qual hemisfério recebe a luz solar de forma mais direta ao longo do ano. Na primavera, passamos pelo equinócio. Isso significa que o Sol está cruzando exatamente a linha do Equador Celeste, distribuindo a luz, o calor, de forma quase idêntica entre os hemisférios norte e sul.
2: E tem mais ciência. A chegada da primavera traz mudanças nas condições meteorológicas de grande parte do país. Segundo o Instituto Nacional de Pesquisas Espaciais, o INPE, outra instituição ligada ao MCTI, a estação é marcada por uma transição gradual do período seco para meses com maior ocorrência de chuva e umidade em algumas regiões, especialmente a partir de outubro, no Sudeste, Centro-Oeste e Centro-Norte do país. Agência Rádio Web, produção e reportagem, Denise Coelho.
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5: Bem, na Província FM, 10:11, esse é o nosso Manhã de Sucessos. Comigo, Isaías Brandino, vamos juntos até as 11:30. Olha, é o seguinte, vamos fazer o seguinte aqui, vamos trazer os destaques do jornal, está lá no O Liberal. Ouro Preto se de encontro sobre desafios do direito imobiliário na região. Vozes que ecoam nas montanhas, corais de 3 cidades se encontram no Parque das Andorinhas. Glaura recebe Câmara Itinerante na próxima sexta, 25. Ainda, vereadores cobram melhorias em bairros e distritos de Ouro Preto. Aí, alguns dos destaques do jornal O Liberal. Já o Diário de Ouro Preto traz colina musical do Aquiles, Vozes Feiticeiras. Prefeitura de Ouro Preto lança programa Ouro Preto Legal para regularização fundiária em Antônio Pereira. Bombeiros encontra helicóptero com corpo de cantor Rick. O Brasil não sabe, não cabe no quintal de ninguém, diz Lula em discurso na ONU. Museu de Mariana promove oficina de hip-hop durante 20ª Primavera de Museus. Mostra de cinemas entre fronteiras traz oficinas, exibição e lançamentos de filmes para Mariana, Ouro Preto e João Molevade entre os dias 21 e 26. Aí também alguns dos destaques do Diário de Ouro Preto. Lembrando o portal www.centralprovincia.com no Instagram, @centralprovincia no YouTube. Central Província, Província Rádio, portal é notícia. Por aqui, 10 horas, tá até virando, né? 10:13.

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0: Em Na Província FM, 10h25, vamos atender o pedido musical da Ana Emília Nas Dores, ouvindo, curtindo aqui a nossa programação, Ana Emília. A gente agradece aí pela audiência, pela interação, abraço também para a mãe, a Sônia, né, um alô a todos Nas Dores. A Ana Emília, ela diz, bom dia, Isaías, gostaria de ouvir a música Ao Lado de Deus, Rick Renner. Vamos ouvir aqui na nossa programação.
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1: JW3 Contabilidade, a hora na Província FM, 10:30.
2: A dermatite atópica é uma doença inflamatória crônica da pele que pode afetar crianças e adultos e provocar impactos que vão além de lesões. Nesta semana de conscientização sobre a doença, a Sociedade Brasileira de Dermatologia alerta para a importância do diagnóstico correto e do acompanhamento médico. A condição não tem uma causa única e exige cuidados contínuos. A médica dermatologista Rosana Lazzarini explica como a dermatite atópica costuma se manifestar ao longo da vida e destaca um dos principais sinais da doença.
3: A maior parte dos casos que se iniciam na infância, aproximadamente 60%, tendem a melhorar com a chegada da adolescência, mas 40% persiste na vida adulta. Raramente ela tem início na vida adulta. O sintoma mais importante da dermatite atópica, sem dúvida nenhuma, é a coceira, que pode ser leve, moderada ou muito intensa.
2: O diagnóstico é feito principalmente pela avaliação clínica, já que não existe um exame específico capaz de confirmar sozinho a doença. O tratamento busca controlar a inflamação e preservar a barreira da pele. A hidratação frequente é um dos principais cuidados, junto de banhos rápidos com água morna ou fria e uso adequado de sabonete. Em alguns casos, medicamentos podem ser necessários, conforme a avaliação médica. A dermatologista Rosana Lazzarini chama atenção ainda para as consequências que a doença pode trazer para a rotina.
3: Por causa desse sintoma coceira, ela acaba dificultando muito a concentração, tanto no trabalho quanto na escola, e dificulta o sono. Uma outra coisa importante de ser salientada é que a presença da coceira, ela acaba causando ferimentos na pele, que tendem a infeccionar e, às vezes, em quadros mais graves, pode levar à necessidade de internação. Um outro ponto importante a ser ressaltado é que é uma doença de pele, ou seja, uma doença visível. E é impossível não existir nenhum tipo de preconceito ou estigma.
2: A dermatite atópica não é contagiosa. O acompanhamento médico regular é fundamental para controlar os sintomas e reduzir os impactos da doença. Para saber mais sobre a saúde da pele, cabelos e unhas, acesse as redes sociais @dermatologiasbd e o site www.sbd.org.br. Agência Rádio Web, produção e reportagem, Valquíria Rios.
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21: O Spotify vai começar a remunerar criadores brasileiros pelo engajamento de assistentes premium com podcasts em vídeo. A novidade faz parte da chegada do Spotify Partner Program ao Brasil, marcada para 19 de outubro, e cria uma nova fonte de receita para produtores que já podem ganhar dinheiro com anúncios e patrocínios próprios. O programa também estreia em mais de 35 novos mercados, incluindo México, Colômbia, Espanha e Itália.
22: Bem, na província FM, 10 horas 41 minutos, são 10h41, vamos seguindo com Manhã de Sucesso. Ah, e lembrando sempre, né, que a partir das 11 por aqui, é Jovem Guarda e MPB. E nós compartilhamos lá no arroba Central Província no Instagram, né, um convite a toda a comunidade para participar do Trido em Honra Nossa Senhora das Mercês e Perdões, e terá início hoje, nesta quarta-feira, 23, às 19 horas. Na Igreja das Mercês e Perdões, Mercês de Baixo. Vamos ouvir.
23: Louvado seja nosso Senhor Jesus Cristo, meu irmão, minha irmã, um convite especial. Está chegando o dia da festa de Nossa Senhora das Mercês. A palavra mercê, a gente sabe o que é. É um favor, é uma graça concedida. E Nossa Senhora é aquela que traz as graças de Deus para nós. Tantas mercês, tantos favores concedidos. E a gente tem que louvar a Deus por essa intercessora tão especial.
24: Ave das Mercês.
23: O convite é participarmos dessa festa que começa no dia 23. 23, 24 e 25, nós teremos a celebração da missa na Igreja de Nossa Senhora das Mercês e Perdões, às 19 horas. No sábado, dia 26, nós teremos a missa com a procissão do Bom Jesus dos Perdões e Nossa Senhora da Saúde. E no domingo a programação é toda lá na Igreja de Nossa Senhora das Mercês. Às 8h30 a missa, normalmente, como é do domingo. Às 10h a missa solene e às 19h nós teremos missa solene, procissão, finalizando com o Tedel na Igreja de Nossa Senhora das Mercês. Então, convite, venha celebrar conosco e louvar a nossa Mãe do Céu, a Senhora das Mercês.

Aí então, feito o convite, tá lá no Instagram, arroba Central Província. Por aqui, 10 horas 43 minutos.

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1: 8:58 no Pilar e a hora, na província FM, 10:58.
2: Comprar um produto, contratar um serviço ou fazer um pagamento. Situações que fazem parte da rotina e que estabelecem relação de consumo. Para celebrar essas relações, o comércio passou a identificar setembro como o mês do cliente. Mas você sabe quais são os direitos do consumidor e também os limites da responsabilidade das empresas? A relação de consumo existe quando, de um lado, está o consumidor que adquire ou utiliza um produto ou serviço como destinatário final, e do outro, um fornecedor profissional. E é para regular essa relação que existe o Código de Defesa do Consumidor, o CDC. Quem explica mais sobre como o código estabelece a relação de consumo é a juíza de direito do Tribunal de Justiça do Rio Grande do Sul e responsável pelo projeto de gestão de superendividamento do Judiciário Gaúcho, Karen Bertoncello.
3: Bom, a relação de consumo, ela vem estabelecida a partir da existência de um profissional na outra ponta. De um lado, nós temos um consumidor, que é o destinatário final da aquisição de um bem ou produto, ou o usuário de um bem ou produto. Esse consumidor pode ser pessoa natural, ou seja, pessoa física, como também pode ser uma pessoa jurídica, desde que aquele produto ou serviço não seja destinado à sua atuação profissional. Então, nós temos o Código de Defesa do Consumidor tutelando duas grandes esferas. A primeira é a esfera da saúde e da segurança, e a segunda é a esfera econômica, o bolso do consumidor.
2: Na prática, uma falha que atinge a saúde ou a segurança pode gerar uma responsabilidade diferente daquela relacionada apenas ao prejuízo financeiro. Um exemplo é o consumidor que sofre um acidente por causa de um problema em um veículo ou em um serviço. Outro é a pessoa que tem o nome incluído indevidamente em cadastros de inadimplentes sem nunca ter contratado aquela empresa. Já nos problemas que atingem o bolso, como um produto que apresenta defeito, o Código de Defesa do Consumidor prevê caminhos para a solução.
3: Então, nasce o direito de pedir ou o ressarcimento ou a substituição do bem ou um abatimento no preço que foi pago se houver esse dano ao seu bolso, por força do artigo 18 lá do CDC. E sempre a indenização por danos extra-patrimoniais ou, eventualmente, danos materiais, que a gente chama de perdas e danos, ela pode ser complementar desde que haja comprovação. Não há presunção nesse caso de ressarcimento.
2: Mas atenção, nem todo problema de consumo que gera um dano material gera automaticamente uma indenização por danos morais. É preciso analisar o que aconteceu, qual foi o prejuízo e se estão presentes os requisitos jurídicos para responsabilizar a empresa. Em alguns casos, a solução pode ser o conserto, a troca do produto, o abatimento do preço ou a restituição do valor pago. Por isso, antes de buscar uma indenização, o consumidor deve reunir os documentos, registrar as reclamações e avaliar a situação concreta. O direito do consumidor não se resume a receber de volta o valor pago quando o produto ou serviço não cumpre o prometido. Também é preciso saber quando uma falha ultrapassa o simples aborrecimento e gera um dano que precisa ser reparado. Agência Rádio Web, produção e reportagem, Beatriz Coan.
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6: Legal, na Província FM, 11:07. Vamos seguindo com Manhã de Sucesso, como em todas as manhãs, a partir de agora, de Jovem Guarda MPB. Tô vendo que ali vai dar Jovem Guarda hoje, hein? Lembrando que ao meio-dia tem a propaganda eleitoral obrigatória gratuita, né? É uma programação variada, logo após. E também o Christian Ferreira chega a uma com o Pop Show. Mas antes aqui da gente começar o Jovem Guarda, às 11:07, deixa eu aproveitar e mandar um abraço para a Juliana. Ela está interagindo aqui pelo zap. Bom dia, pessoal, sou a Juliana da Vila Aparecida, estou ligada em vocês. Bom dia para você também, viu, Juliana? Ou para você, a família. Um alô, abraço a todos aqui na Vila, curtindo a Província FM. A gente agradece pela audiência e pela interação. Um abraço, Juliana. Vamos seguindo, 11:07.
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Obrigada. 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
1: 11:25.
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13: A vitamina D é um hormônio esteroide essencial para nosso corpo, pois sua função principal é a manutenção da saúde óssea, embora ainda exerça diversas outras funções diferentes no organismo. 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
1: Pois bem, na província FM, 11:29, a Fátima Jorge do São Cristóvão hoje está abraçando e parabenizando pelo aniversário o Rodolfo Lopes da Água Limpa. Parabéns, felicidade, muitos anos de vida e saúde, é o que deseja a Fátima Jorge do São Cristóvão e, claro, toda a equipe aqui da província, estendendo a todos os aniversariantes do dia. Parabéns! Estamos chegando no fim do nosso Manhã de Sucessos desta quarta-feira. Na sequência, ao meio-dia, propaganda eleitoral obrigatória gratuita. Logo após, a 1 da tarde, tem Christian Ferreira com Pop Show. Eu, Isaías Brandino, vou ficando por aqui. Volta amanhã, se Deus quiser, a partir das 8. E é claro que eu te espero, hein? Até lá. Um grande abraço. Tchau, tchau. Fui!
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15: 11:30. 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
22: 11:33.
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34: Muito som pra você a partir de agora pra fazer aquela viagem gostosa. Eu, você, você e eu. Ah, que delícia. Top Classic começando. Eu sou Rodrigo Moreira. A partir de agora te faço companhia com o melhor da sua estação. Vem, faça essa viagem. Aquela viagem gostosa das inesquecíveis que você quase esqueceu.
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1: 12 horas e 25 minutos.
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3: 12 horas e 29 minutos.
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2: 1 hora.
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1: A primavera é considerada a estação mais bonita do ano, porque é nessa estação que acontece a floração das plantas. As árvores ficam floridas, enchendo as ruas de cores. Também é na primavera que se inicia o período das chuvas, tornando os gramados verdinhos e os animais mais felizes. A primavera começou dia 22 de setembro e termina por volta do dia 21 de dezembro. A estação que vem antes da primavera é o inverno e depois da primavera vem o verão. Sejam todos bem-vindos. Estamos na primavera, uma das estações mais gostosas do ano.

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2: Cumprindo a tradição de abrir a Assembleia Geral da ONU, o presidente Luiz Inácio Lula da Silva subiu nesta terça-feira, mais uma vez, ao púlpito da entidade internacional sediada em Nova York, nos Estados Unidos. O discurso de Lula foi marcado por diferentes recados. Em uma das falas, o brasileiro disse que o Brasil não cabe no quintal de ninguém. Professora de Relações Internacionais da ESPM, Denilde Holzhacker, avalia que o alvo, por vezes, foi mais interno do que externo durante essas falas de Lula.
3: Os temas não foram surpreendentes, o tom foi um tom que já vinha sendo o tom do próprio governo brasileiro. Obviamente, tem um recado para o governo Trump, mas acho que é um recado maior para os grupos que hoje apoiam um maior alinhamento e intervenção americana no Brasil. Então, acho que foi um discurso que trata aí a questão externa, mas também fala na disputa eleitoral para os grupos que apoiam principalmente o candidato Flávio Bolsonaro.
2: Lula também não deixou de fora críticas à administração de Donald Trump em relação à sua interferência na América Latina. Sem citar diretamente o presidente estadunidense, o brasileiro falou de investidas neocoloniais e também comentou a situação de países como Venezuela, Nicarágua, Haiti e Cuba. Holzhacker aponta que o discurso se alinha já com uma postura que o próprio Itamaraty vem adotando em relação ao governo estadunidense.
3: O recado foi um recado que já se imaginava, né? Defesa da soberania brasileira, enfatizar que o Brasil não aceita subordinação, que não é um quintal de ninguém, é uma defesa clara de algumas agendas que o governo brasileiro tem, então, como a defesa do PIX, o controle e combate ao narcotráfico sem interferência externa. Então, foi uma forma de mostrar e dar uma posição de que o Brasil não aceitará nenhum tipo de interferência. E aí foi um discurso, de fato, mais contundente nessa parte.
2: Na avaliação de Holzhacker, Lula mantém, assim, uma defesa de uma política multilateral entre as nações.
3: Também trouxe a defesa do multilateralismo, de que é preciso um engajamento maior dos países num espírito de cooperação, né, e que isso pode trazer um melhor posicionamento para o comércio internacional.
2: Antes do seu pronunciamento, Lula esteve reunido com o secretário-geral da ONU, Antônio Guterres. Ele voltou ao Brasil logo após sua participação na Assembleia Geral da Organização das Nações Unidas. Grupo Rádio Web 25 anos, áudio que amplifica conexões. Texto e apresentação, Eduardo Amaral.
4: O CENIPA, que é o Centro de Investigação e Prevenção de Acidentes Aeronáuticos, e a Polícia Civil de Santa Catarina começaram as investigações sobre as causas da queda do helicóptero em que viajavam o cantor Rick e outras 4 pessoas. Enquanto o CENIPA analisa informações como danos à aeronave, a dinâmica do voo e outros fatores, inclusive climáticos, que podem ter contribuído para a tragédia, a Polícia Civil busca possíveis responsáveis. O CENIPA informou que a investigação vai ser concluída no menor prazo possível, mas não deu uma data para isso. Nessa terça-feira, os destroços do helicóptero foram encontrados, os corpos foram todos identificados. Além do cantor Rick, estavam o empresário Bruno Avelar, o videomaker Paulo Soares, além de Antônio Nóbrega de Araújo e Leopoldo de Barros Teixeira, que eram o piloto e o copiloto. Da Rádio Nacional em Brasília, Priscila Mazenotti.
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5: Os candidatos à presidência da República tiveram nesta terça-feira agendas marcadas por caravanas e encontros com empresários. Para um dos presidenciáveis, o trágico acidente de helicóptero com o cantor Rick mudou os planos da campanha. Augusto Cury, do Avante, cancelou parte da agenda do dia, incluindo uma caminhada pelo Brás e a sabatina da revista Veja, após a confirmação da morte do cantor Rick e do empresário Bruno Avelar, conselheiro de campanha e amigo do candidato. Pelas redes sociais, Cury destacou o envolvimento de Avelar com projetos voltados à juventude e ao empreendedorismo, estendeu as condolências à família e disse manter contato direto com os parentes do empresário para prestar apoio. Pela manhã, o candidato havia cumprido apenas a rodada de entrevistas online pelo QG da campanha em São Paulo. Ainda em São Paulo, Renan Santos, do Missão, passou por três cidades do estado. Primeiro, missa e encontro com apoiadores em Aparecida, agenda na Universidade do Vale do Paraíba, em São José dos Campos, e à noite participou de sabatina no Jornal da Record, na capital. Em Minas Gerais, Romeu Zema, do Novo, concentrou a agenda em Poços de Caldas, com entrevistas a emissoras locais, almoço com empresários e caminhada pelo centro. Em Belo Horizonte, Edmilson Costa, do PCB, fez panfletagem pela manhã e participou à noite de ato de campanha do partido. Em Goiás, Ronaldo Caiado, do PSD, fez carreatas em Buriti Alegre e Morrinhos e encerrou a noite em reunião política em Luziânia. No Nordeste, Flávio Bolsonaro, do PL, fez motocarreata e discursou em comício em São Luís, no Maranhão. Clariana Barão, do DC, participou em João Pessoa da inauguração do comitê do candidato a governador da Paraíba, Pedro Coutinho. Hertz Dias, do PSTU, participou de dois podcasts. Pela manhã, deu entrevista ao Tamir Convida e, no início da tarde, falou no Iron Talks. Rui Costa Pimenta, do PCO, participou ao vivo de programa no canal da Rádio Causa Operária no YouTube e à noite concedeu entrevista para Leandro Fortes no canal do Galo Preto. Wilson Grassi, do Democrata, concedeu entrevista ao portal A Priori e depois gravou materiais de campanha. Samara Martins, da UP, dedicou o dia a reuniões internas. Lula, do PT, não teve agenda pública de campanha nesta terça-feira. Da Rádio Nacional em Brasília, Pedro Lacerda.
6: Foram aprovados o registro e o tombamento de dois patrimônios culturais brasileiros: o cortejo da cavalaria de São Gonçalo e São Benedito, em Guaratinguetá, São Paulo, e a capela do Cristo Operário, em São Paulo, capital. A decisão foi durante reunião do Conselho Consultivo do Patrimônio Cultural do IFAM, o Instituto do Patrimônio Histórico e Artístico Nacional, nessa terça-feira, dia 22. O Conselho também declarou o tombamento do Quilombo Ferreira Diniz, no Rio de Janeiro, e revalidou os registros do Fandango Caiçara, no Paraná e São Paulo, e da Festa do Pau da Bandeira de Santo Antônio, em Barbalha, no Ceará. O reconhecimento do Quilombo Ferreira Diniz formaliza a inscrição do local no livro do tombo de documentos e sítios detentores de reminiscências históricas de antigos quilombos. O material reúne bens que fazem parte da trajetória das comunidades quilombolas. É o primeiro quilombo do Rio de Janeiro tombado pelo IFAM. O registro do cortejo da cavalaria de São Gonçalo e São Benedito, em Guaratinguetá, São Paulo, reconhece uma tradição que leva todos os anos no domingo de Páscoa. Cerca de 2.000 cavaleiros às ruas da cidade. O cortejo é caracterizado por duas tradições: o tropeirismo, que era o transporte de mercadorias que marcou a vida rural do Vale do Paraíba, e a devoção afro-católica. No caso do tombamento da Capela do Cristo Operário, localizada em São Paulo, capital, o reconhecimento se deu por ser um lugar de memória da história social, industrial e do movimento operário paulistano entre as décadas de 1930 e 1950. O bem será inscrito no Livro do Tombo Histórico e no Livro do Tombo das Belas Artes. E nesta quarta-feira, dia 23, o Conselho Consultivo do Patrimônio Cultural continua apreciando novos processos relacionados à proteção e salvaguarda do patrimônio cultural brasileiro. A reunião será transmitida ao vivo pelo YouTube no endereço youtube.com/ifangovbr. Com redação de Daniele Popov, da agência Rádio Gov em Brasília, Vladimir Filipim.
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O menino Geraldo Antônio de Carvalho, nascido em 1966 no município de Monte do Carmo, no Tocantins, foi atrás do sonho de ser cantor logo aos 9 anos de idade, cantando nos bares de Brasília junto com uma de suas irmãs. Foi para a capital federal que a família se mudou quando Geraldo tinha apenas 6 anos. Nos anos 80, quando formou a famosa dupla sertaneja com o amigo Ivair Reis Gonçalves, 5 anos mais velho, apostaram em nomes mais curtos e cativantes, pelos quais ficaram conhecidos. Foi assim que surgiu a dupla Rick e Renner, que contou com a ajuda de Zezé de Camargo e Luciano para gravar o primeiro disco, que trouxe canções como Preciso Te Encontrar.

0: Depois do primeiro disco, veio a mudança para São Paulo e daí em diante, um sucesso atrás do outro, conquistando milhões de brasileiros no sertanejo romântico, com sucessos como Ela é Demais.
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Em 2010, após 25 anos e 16 CDs lançados, a dupla se separou. Rick seguiu carreira individual com o nome artístico Rick Solo, enquanto Renner experimentou a música gospel. Em 2018, 8 anos depois, eles retomaram a parceria.

0: Na última sexta, eles se apresentaram em Campo Grande, no Mato Grosso do Sul. Geraldo Antônio de Carvalho, o Rick, morreu nesta terça-feira aos 59 anos, no sul de Santa Catarina. Por volta do meio-dia e meia, o Corpo de Bombeiros confirmou ter encontrado os destroços do helicóptero que transportava o cantor e mais quatro pessoas na região serrana do estado. Agência Rádio Web, produção e reportagem, Breno Zonta.
1: O ministro André Mendonça pediu ao presidente do STF, Edson Fachin, o arquivamento do pedido de investigação contra ele, feito por Alexandre de Moraes. Mendonça acusa o colega de distorcer o conteúdo de relatório da Polícia Federal para apontar indícios de conduta irregular dele na relatoria dos inquéritos do Master e do INSS. E para completar, Mendonça pediu que Moraes seja investigado por suspeitas de abuso de poder e denunciação caluniosa. A votação para abrir inquérito contra André Mendonça seria realizada nesta quarta-feira, 23 de setembro, mas foi adiada sem data para ocorrer. A decisão ocorre dias depois de pedido de vista que paralisou votação de abertura de inquérito contra Alexandre de Moraes. Na queda de braço entre os dois ministros do STF, Moraes acusa Mendonça de usurpar as autoridades policiais da direção das investigações, conduzindo irregularmente tratativas de eventual delação e direcionando, por motivos pessoais e políticos, a investigação de determinados alvos. Do outro lado, Mendonça diz que Moraes instrumentaliza a Polícia Federal por meio do uso de documentação sem qualquer valor probatório. Só isso, segundo Mendonça, já seria uma manobra absurda, consistindo na prática de ato caracterizado de evidente desvio de finalidade. Agência Rádio Web de Brasília, Alan Barbosa.
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3: Nesta quarta-feira, Augusto Cury do Avante, Romeu Zema do Novo e Ronaldo Caiado do PSD estarão em São Paulo participando do debate da Veja às 8 horas da noite. No interior do estado vai estar Renan Santos do Missão, que passa por Sorocaba, Americana, Nova Odessa e Campinas. Lula do PT estará no Rio de Janeiro, tem evento na Fundição Progresso, que fica na Lapa. Será um encontro com artistas, lideranças e personalidades da cultura a partir das 7 da noite. Flávio Bolsonaro do PL tem reuniões internas e grava material de campanha. Samara Martins do Unidade Popular faz panfletagem em Salvador, depois almoça na Feira de São Joaquim e participa de uma plenária sobre educação pública na Universidade Federal da Bahia, em frente à biblioteca. Wilson Grassi do Democrata concede entrevista a um podcast. Charro e Costa Pimenta do PCO, Clariana Barão do Democracia Cristã, Edmilson Costa do PCB e Hertz Dias do PSTU estão sem agenda de campanha para hoje, por enquanto. Da Rádio Nacional em Brasília, Priscila Mazenotti.
4: Sabe aquelas misturinhas de produtos de limpeza que circulam nas redes sociais? 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Da Agência Rádio Gov em Brasília, Lucília Araújo.
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6: A primavera pode ser ainda mais encantadora quando percebida pelo olhar da ciência, além do desabrochar das flores e do comportamento de insetos e dos animais. No início da estação, neste dia 22 de setembro, por exemplo, ocorre o equinócio, às 9h05 da noite, no horário de Brasília, quando o dia e a noite têm praticamente a mesma duração de 12 horas. A posição da Terra ao longo de sua órbita e a inclinação do seu eixo fazem com que diferentes regiões do planeta recebam quantidades diferentes de luz e calor ao longo do ano. São esses fenômenos que possibilitam que muitas espécies floresçam, brotem e se tornem mais ativas neste período até a chegada do verão em 21 de dezembro. Quem nos fala sobre essa transformação é Josina Nascimento, astrônoma do Observatório Nacional, que é uma unidade de pesquisa ligada ao Ministério da Ciência, Tecnologia e Inovação, o MCTI.
7: E o que acontece a partir da primavera, durante a primavera? O comprimento dos dias, ele vai aumentando, porque a primavera é o caminho do verão. Então, o sol vai nascendo cada dia mais cedo, o sol vai se pondo cada dia mais tarde, até que no dia do verão você tem o maior dia e a menor noite.
6: O começo de uma estação não é definido pelo calendário, mas pela posição exata da Terra em sua órbita ao redor do Sol, o movimento do planeta e a inclinação do seu eixo de rotação, como explica Rodrigo Fernandes, colaborador parceiro do Laboratório Nacional de Astrofísica, o LNA, unidade do MCTI.
8: As estações do ano ocorrem estritamente devido à inclinação de aproximadamente 23,5 graus no eixo de rotação da Terra em relação ao seu plano orbital. E ao contrário do que muita gente imagina, não é a distância do Sol que muda o clima, mas qual hemisfério recebe a luz solar de forma mais direta ao longo do ano. Na primavera, passamos pelo equinócio. Isso significa que o Sol está cruzando exatamente a linha do Equador Celeste, distribuindo a luz, o calor, de forma quase idêntica entre os hemisférios norte e sul.
6: E tem mais ciência. A chegada da primavera traz mudanças nas condições meteorológicas de grande parte do país. Segundo o Instituto Nacional de Pesquisas Espaciais, o INPE, outra instituição ligada ao MCTI, a estação é marcada por uma transição gradual do período seco para meses com maior ocorrência de chuva e umidade em algumas regiões, especialmente a partir de outubro, no Sudeste, Centro-Oeste e Centro-Norte do país. Agência Rádio Web, produção e reportagem, Denise Coelho.
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10: E o processo de renovação na seleção brasileira já começou de fato com os treinamentos do técnico Carlo Ancelotti. Apenas nesta quarta-feira, o grupo vai ficar completo e o treinador italiano vai poder pensar no time que vai enfrentar a Austrália na sexta-feira, às 7 horas da manhã, no horário de Brasília. Esse é o primeiro amistoso depois da Copa do Mundo. E o processo dos jovens jogadores neste elenco da seleção vem sendo muito importante. A mescla com alguns experientes que também foram convocados vem ajudando principalmente ao zagueiro Jair, que falou um pouquinho desta convivência com os jogadores mais rodados.
11: Ah, creio que tem grandes jogadores que eu me inspiro aqui na seleção, como o Lúcio, como o próprio Juan, que está aqui, o Marquinhos. Que são grandes jogadores, eu me espelho muito neles e espero aprender também agora com o Marquinhos, com o Magalhães também.
10: A data FIFA de setembro e outubro, ela será de quase 20 dias, porque houve uma junção de duas datas FIFA. Assim, nenhum jogador vai desfalcar o seu clube aqui no futebol brasileiro. Portanto, o compromisso da seleção brasileira, sexta-feira, diante da Austrália, depois a seleção na próxima terça-feira enfrenta novamente a Austrália e depois encerra esse período contra a Índia no dia 3 de outubro. Depois, o Brasil ainda vai ter a data FIFA de novembro para fechar 2026. Agência Rádio Web com informações da seleção brasileira, Daniela Esperon.
12: Quarta-feira, 23 de setembro de 2026. Este é o Giro de Notícias. Eu sou Norberto Notari e você acompanha os destaques do momento. A queda do helicóptero que matou 5 pessoas em Urubici, na Serra de Santa Catarina, será investigada em duas frentes, pela Polícia Civil e pelo Centro de Investigação e Prevenção de Acidentes Aeronáuticos, o CENIPA, que é um órgão da Força Aérea Brasileira. Entre as vítimas estão o cantor Rick, da dupla com Renner, e o empresário Bruno Avelar. presidente do Tribunal Superior Eleitoral vai enviar nos próximos dias um ofício aos institutos de pesquisa para informar que o sistema da corte exigirá informações mais detalhadas sobre os levantamentos que serão realizados no segundo turno das eleições deste ano. O objetivo de Cássio Nunes Marques é trazer informações mais aprofundadas sobre a metodologia dos estudos. A campanha de Flávio Bolsonaro, candidato do PL à presidência da República, ingressou na madrugada de hoje com uma representação no TSE para impedir que o presidente Luiz Inácio Lula da Silva, candidato pelo PT à reeleição, utilize na campanha imagens ou trechos do discurso feito na Assembleia Geral da ONU em Nova York nesta terça. Os advogados citam precedente envolvendo Jair Bolsonaro em 2022. O presidente do Irã, Massoud Pezeshkian, discursa hoje na Assembleia Geral da ONU em Nova York, um dia depois de o presidente dos Estados Unidos ameaçar aniquilar o país. Donald Trump classificou o país asiático como o maior patrocinador do terrorismo no mundo. E o presidente da China desembarca hoje nos Estados Unidos para um encontro com o presidente dos Estados Unidos. Xi Jinping deve pressionar Donald Trump a suspender as vendas de armas a Taiwan, conforme previsto em uma declaração conjunta firmada em 1982. As informações são da Agência Internacional de Notícias, Reuters. O técnico Carlo Ancelotti comandou hoje o primeiro treinamento da seleção brasileira com o elenco completo de ouro nos dois amistosos com a Austrália. O treinador não montou o time titular, mas ele deve manter a base dos jogadores que disputaram a Copa do Mundo. A primeira partida será na próxima sexta, às 7 da manhã, no horário de Brasília. O Giro de Notícias é uma produção da Agência Rádio Web. Produção e apresentação, Norberto Notari. Trabalhos técnicos, Mário Melo.
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2: Olá, ótima tarde para você. Seja bem-vindo e bem-vinda. Quarta-feira, 23 de setembro, começando a primavera. Tamo junto em 98.7, 23 de setembro, além de início da primavera, aprovação do texto da 8ª Constituição do Brasil em 1988, hoje também dia da União da Arábia Saudita, início da primavera e nascimento de Bento Gonçalves, chefe da Revolução Farroupilha em 1788. Por aqui você já estava conferindo desde cedo música gostosa, informação no seu rádio cedinho na manhã de sucessos com Isaías Brandino. E na sequência tivemos aí, claro, o horário político ao meio-dia e logo após, música também gostosa aqui no Remember. E agora há pouco tivemos aí as primeiras informações desta tarde de quarta-feira. Cidade é Patrimônio Mundial com chuva nesse momento, deu uma chuva um pouquinho mais intensa, agora deu uma diminuída, mas tempo nublado, fechado aqui na Cidade de Patrimônio, 21 graus. Umidade 73% e ventos de 5 quilômetros. Aquele abraço para você na sua casa, no seu carro, no seu trabalho, ligado na província. Daqui a pouco, chegando junto comigo, Cris Marques vai trazer as novelas e também vai falar dos famosos. Vai falar aí do Vini Júnior, da Virgínia, do Zé Felipe e também do Neymar. 15 para as duas, quarta-feira, a meio de semana, você sabe, tem sucesso, tem informação no seu rádio, muito mais música na sua tarde. Também vamos informando para você os acontecimentos aqui da cidade, lembrando que você sempre confere os acontecimentos de Ouro Preto na Central Província no Instagram. @ Central Província e também no YouTube, no canal do YouTube da Central Província. Lá você fica por dentro das transmissões que acontecem na Central Província. Mandar um abraço pra galera que tá ligada na 98.7 aí nas portarias aqui no IFMG. O Zinho tá na portaria de cima. Mandar um abraço também pro Luiz, o Alvacir, a Renata. E todos ligados, o Zé Celso. Alô, Zé. Ótima tarde pra você, um bom trabalho aí, viu? Tem muita música boa pra rolar, claro, hoje como sempre, né, a gente tá sempre tocando aqui o som do Rick Renner, seja aí na oração de Nossa Senhora, seja nos sucessos, hoje tem, claro, homenagens ao Rick Renner, essa grande dupla brasileira que perdeu aí o seu, uma das partes, né, o Rick e o Renner, também a gente vai estar repercutindo daqui a pouquinho com a agência Rádio Web, o recado aí dos artistas, né, com a partida do Rick, grande artista, grande letrista também, muitas músicas de sucessos, grande compositor de grandes sucessos aí de outros artistas. Durante a tarde também vai estar por aqui o Chico da Tiana para a gente dar boas risadas na medida do possível. E também as notícias do esporte, tem informação importante. O goleiro do Galo estava aqui na Cidade de Patrimônio Mundial ontem. Cidade Patrimônio sempre recebendo aí turistas de todo mundo, jogadores, recebendo aí grandes figuras, atores, atrizes, grandes cantores. O Gabriel Delfim, que é goleiro do Galo, aproveitou a folga do time para visitar Ouro Preto. Vamos lá de sucesso, então, 1h47, já a galera tá chegando por aqui, é os melhores, né, da sua tarde do rádio brasileiro. Cris Marques, Tony Silva, Bruno Mendes, Daniela Esperon, nosso timaço aqui também da Central Província, tá sempre junto.

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0: Rick Renner, louvando a Jesus.
2: Obrigado, padre.
0: Deus abençoe sempre.
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0: Jota Quest na província, regravando Tim Maia, É Primavera. A gente ouviu também Simone Mendes, Direitos Iguais, e Padre Marcelo com Rick e Renner, Luz Divina. Sucesso do Rei Roberto Carlos, agora 2:01, sucesso e informação no seu rádio.
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2: Ok, um abraço a todos aí do Marte Minas, agora 2:02 na província. Cris, a nobreza do amor.
3: Ótimo ter você acompanhando o resumo da sua novela preferida. Tô aqui já com A Nobreza do Amor, hoje quarta-feira, hein? E vem notícia triste por aí. Casemiro passa mal e deixa todos preocupados. Enquanto isso, Niara apresenta uma melhora para a alegria de Alica. Mas a situação de Kênia fica complicada depois que Pascoal agride Dume. Salma também se declara para Omar. E no fim, uma revolta daquelas. Diante de Mirinho e Ana Maria, Casemiro passa mal e não resiste. Que semana pesada, hein? Amanhã tem mais. Daqui a pouquinho, por você.
4: Celebridades, quem deixou saudade? Em 23 de setembro de 1973, morre o poeta chileno Pablo Neruda. Ele foi um dos mais importantes poetas da língua espanhola do século XX e cônsul do Chile na Espanha e no México. Recebeu o Nobel de Literatura em 1971.
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6: A Confederação Brasileira de Futebol remarcou mais duas partidas válidas pela 21ª rodada. Esses jogos tiveram que ser adiados devido a competições como, por exemplo, Libertadores e Copa Sul-Americana. Os jogos remarcados são São Paulo e Santos, clássico paulista no Morumbis, será no dia 2 de outubro, às 8 horas da noite. E no dia seguinte, às 18h30, na Arena MRV, Atlético Mineiro e Red Bull Bragantino. Agora falta apenas a remarcação de um jogo, Chapecoense e Vasco. Com isso, todas as equipes vão passar a ter o mesmo número de jogos no momento, 28. O Campeonato Brasileiro da Série A está parado devido à data FIFA e só vai voltar com a sua próxima rodada, a de número 29, no dia 7 de outubro, uma quarta-feira.
7: Girando com a notícia. A primavera começou nesta terça-feira, dia 22, e segue até 21 de dezembro. A estação deve ser marcada por temperaturas acima da média em grande parte do Brasil e por mudanças na distribuição das chuvas. Segundo projeção do IMET, do INPE e da FUNSEMI, o aumento da umidade deve favorecer o retorno gradual das chuvas em diferentes áreas do país. A umidade que vem da Amazônia deve contribuir para a formação de chuva no centro-oeste, no sudeste e em parte do centro-sul da região norte. Na região sul, a passagem de frentes frias e a atuação de áreas de baixa pressão podem provocar chuva forte, ventos intensos, descargas atmosféricas e granizo. Para os meses de outubro, novembro e dezembro, a previsão indica maiores volumes de chuva no oeste e sul da região norte, no centro-oeste, na região sul e em parte do sudeste. No sul, principalmente no Rio Grande do Sul, em Santa Catarina e no sul e leste do Paraná, a chuva pode ficar até 200 milímetros acima da média histórica. Já grande parte da região norte, Mato Grosso e a área do Matopiba, formada por Maranhão, Tocantins, Piauí e Bahia, podem ter chuva abaixo da média. Em áreas de Roraima, Amazonas, Pará e Amapá, o déficit pode chegar a 200 milímetros. Em relação às temperaturas, a previsão indica marcas acima da média em grande parte do país. No norte e em áreas do nordeste, centro-oeste e sudeste, os valores podem superar em 1 grau a média climatológica. O prognóstico também considera a influência do El Niño. O fenômeno pode reduzir as chuvas no norte e no nordeste e aumentar os volumes da região sul. As projeções indicam elevada probabilidade de um evento de intensidade muito forte durante o trimestre. Reportagem Marquesan Araújo.
8: O ministro Cristiano Zanin, do Supremo Tribunal Federal, negou o pedido liminar para determinar que o presidente do Senado, Davi Alcolumbre, instale a CPI do Master. O pedido chegou à Suprema Corte pelo senador Alessandro Vieira, que alegou omissão e inércia por parte de Alcolumbre. O parlamentar lembrou que o requerimento aguarda leitura em plenário há 6 meses. O pedido para a criação da CPI tinha como objetivo investigar autoridades como os ministros do Supremo Dias Toffoli e Alexandre de Moraes e o ex-banqueiro Daniel Vorcaro. Ao negar a liminar, Cristiano Zanin lembrou que já tinha negado pedido semelhante em março, mas que havia sido destinado ao presidente da Câmara, Hugo Mota. Assim como naquela época, agora Zanin explicou que os documentos apresentados por Alessandro Vieira não comprovam que houve omissão. Foram apresentados apenas o requerimento de criação da CPI e das assinaturas, 41 ao todo, número superior ao mínimo necessário, que são 27. Segundo o ministro, não é possível reconhecer a relevância do fundamento invocado pelo impetrante. Ele, no entanto, não descartou voltar a analisar o pedido após recebimento de novas informações. O senador Alessandro Vieira já avisou que vai reunir novos dados e entrar com pedido de revisão da liminar. Da Rádio Nacional em Brasília, Priscila Mazenotti.
9: O furto de combustíveis pode levar à prisão de até 10 anos. Começou a valer a lei que torna mais rígida a punição contra esse tipo de crime no Código Penal. O texto foi publicado nesta quarta-feira no Diário Oficial da União. O texto trata de petróleo e derivados, gás natural, etanol e demais combustíveis, inclusive biocombustíveis e óleos lubrificantes. No caso de furto, a pena prevista é de 4 a 10 anos de cadeia. Ela pode ser aumentada em 1/3 caso haja danos às estruturas, envolvimento de 2 ou mais pessoas, se o criminoso trabalhar ou já tiver trabalhado na empresa ou tiver cargo público. A pena pode subir em mais 2/3 se causar a paralisação do serviço, desabastecimento, incêndio, poluição, lesão corporal ou morte. O roubo de combustíveis foi enquadrado nas possibilidades de aumento em 1/3 de pena do crime. O acréscimo pode ser de 2/3 se causar paralisação do serviço, desabastecimento, incêndio ou poluição. Além disso, a nova lei tornou crime contra a ordem econômica comprar, receber, transportar ou vender combustíveis furtados ou roubados. Pena de prisão de 3 a 8 anos e multa. Fazer isso com combustíveis que podem ser suspeitos pela desproporção entre valor e preço ou pela origem, também é crime e pode ser punido com prisão de 1 a 4 anos e multa. Da Rádio Nacional em Brasília, Gabriel Brum.
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11: Alô, Afonso? Ô, Afonso, achei da cana, filha. Me olhou da dor no joelho? A dor no joelho direito. E o compadre falou que você tava mancando. Me olhou? Tem que ver isso aí, filha. A dor no joelho, quem que aguenta isso? É. Aqui tá bom, Afonso? Ah, mais ou menos, né, Afonso? Ontem eu fui com a Bastiana na casa da Creidona do 99. É, aniversário da menina dela. Mas eu vou te falar pra você, né, Afonso? Ela tá usando a tal da caneta emagrecedeira e ela tá emagrecendo e eu acho que ela quer emagrecer nós juntos. Nós tava esperando uma pizza, um pastelzinho, uma empadinha, né? Um bolo, né? Só tinha salada e água com gás. O Afonso, quem que sobrevive à base de salada e água com gás? Ah, cagando, não esqueça. O Servinho do Nirso Carteiro também tá usando esse trem aí, caneta emagrecedeira. Esse dia acabou o jogo nosso aqui no campeonato, nós tudo cansado, corrimos 2 horas no sol quente. Ele sentou na venda do Zé Pinguelo e pediu uma água com gás com limão e gelo. Como é que não desmaia um rapaz desse, Afonso? Mas ele falou que tá feliz. É, Eu já não sei aonde que tá a felicidade dele, porque a cara dele é a cara de quem passou 4 noites sem dormir procurando parente perdido no matagal. Mas falando isso, até que tá tudo bem, Afonso. Eu vou lá porque a Bastina tá com fome. É, a Bastina, eu vou buscar marmita pra nós lá na venda. Graças a Deus, alguém que eu conheço ainda tem fome, Afonso.
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3: E eu tô por aqui chegando com o Tititi no seu rádio. Olha essa, gente, deu ruim na relação entre Xuxa e a ex-Paquita Andréa Sorvetão. A apresentadora entrou na justiça por causa de uma dívida ligada a um apartamento no Recreio, no Rio de Janeiro, que ela tinha cedido para Sorvetão morar com a família. Segundo o processo, a ex-Paquita deveria pagar despesas como condomínio, IPTU, luz e água. O imóvel foi devolvido em 2021, mas ficaram valores pendentes. E agora o caso foi parar na justiça. Pois é, uma hora conta chega, né? Daqui a pouquinho eu volto falando da influenciadora Nina Secrets. Daqui a pouquinho.
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0: 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Seja bem-vindo, quarta-feira, 23 de setembro, é primavera. Por aqui, todo dia e toda hora.
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0: Zé Neto e Cristiano. Resumindo, a gente ouviu também Shakira, Wherever, 2h20 na província.
1: Nossa senhora,
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3: 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E a hora certa.
4: Tarde pra você, província 2:30.
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9: Grávida de Mariá, sua terceira menina, Bruna Biancardi contou que ela e Neymar consideram outros nomes antes da escolha definitiva. O casal pensou em Maju, mas decidiu manter Mariá e preservar a tradição dos nomes iniciados pela letra M. Bruna também revelou que não descarta ter uma quarta criança, embora queira esperar um intervalo maior entre as gestações. Ela afirmou que a gravidez tem sido tranquila, com mais sono no começo e atualmente aumento da fome e também do inchaço.
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0: Quarta-feira, 23 de setembro de 2026. Esse é o Giro de Notícias. Eu sou Breno Zonta e você acompanha os destaques do momento. O cantor e compositor Alexandre Pires foi alvo nesta quarta-feira de uma operação da Polícia Federal que investiga a atuação de uma organização criminosa suspeita de lavagem de dinheiro e falsidade ideológica. O grupo é suspeito de vender o minério cassiterita, extraído ilegalmente da terra indígena Yanomami, em Roraima. A defesa de Alexandre Pires diz que o artista nunca teve envolvimento com garimpo nem com extração de minério. Os corpos das 5 vítimas do acidente de helicóptero na Serra de Santa Catarina na última terça foram liberados pelo Instituto Médico Legal de Florianópolis. O velório e o enterro do cantor Rick, da dupla sertaneja Rick e Renner, que estava entre as vítimas, será na cidade de Sorocaba, no interior de São Paulo, na quinta-feira. A audiência na Justiça dos Estados Unidos nesta quarta vai analisar uma ação movida por veículos jornalísticos contra o governo de Donald Trump. O presidente baniu da Casa Branca os canais de TV CNN e MS Now, além do site Político. Para todos eles, Trump alegou riscos à segurança nacional. Os veículos defendem que a medida viola o direito constitucional de liberdade de imprensa. A empresa Meta, que controla o Instagram, derrubou o perfil da página Revelando, que alcançou grande audiência com reportagens publicadas nos últimos dias. De acordo com o portal Calma Urgente, responsável pela produção, a plataforma argumentou que o conteúdo não segue padrões do Instagram, mas não especificou qual regra foi descumprida. Horas depois, o perfil voltou ao ar. O trailer do segundo episódio da série, com o título Grandes Igrejas, Master Negócios, teve mais de 6 milhões de visualizações. O episódio, apresentado pelo humorista Fábio Porchat, reconstitui a trajetória dos negócios que aproximaram a Igreja da Lagoinha, do Banco Master e de personagens da política brasileira. O Giro de Notícias é uma produção da Agência Rádio Web. Texto e apresentação, Breno Zonta. Edição, Mário Melo.
1: A partir de outubro, estão disponíveis mais de 1.300 vagas gratuitas em 18 cursos presenciais de qualificação profissional do programa Mulheres Mil. As formações são oferecidas por 10 instituições de 7 estados. As oportunidades estão no Amapá, Maranhão, Rio Grande do Norte, Goiás, Espírito Santo, Minas Gerais e Santa Catarina. Os cursos têm carga horária mínima de 160 horas e incluem formações como assistente administrativo, logística, recursos humanos, cuidador de idosos, horticultor, orgânico, vendedor, maquiador, salgadeiro e depilador. As vagas podem ser consultadas no painel de oportunidades do Programa Nacional de Acesso ao Ensino Técnico e Emprego, o Pronatec. É preciso selecionar o filtro Mulheres Mil e o mês de outubro. Para se inscrever, as interessadas devem atender aos requisitos de cada curso e procurar a instituição responsável ou consultar o edital de ingresso. O programa atende mulheres maiores de 16 anos em situação de vulnerabilidade social, vítimas de violência ou com baixa ou nenhuma escolaridade. Saiba mais em gov.br/mec. Com redação de Diego Freitas, da agência Rádio Gov em Brasília, Vladimir Filipim.
2: O Ministério da Cultura informa que as inscrições para a eleição do Conselho Nacional de Política Cultural, o CNPC, foram prorrogadas até 30 de setembro de 2026. O Conselho reúne poder público e sociedade civil na formulação e no acompanhamento das políticas culturais do país. Além do novo prazo, o processo eleitoral teve mudanças nas regras de participação e de envio de documentos. Servidores de estados e municípios que atuam na área da cultura podem se inscrever como eleitores, mas não como candidatos. Já servidores de áreas não finalísticas da cultura, inclusive do governo federal, podem votar e também concorrer. Outra mudança permite que os inscritos acrescentem a documentação durante a fase de recursos. Quem já realizou a inscrição também pode poderá refazê-la. Será considerada a última inscrição enviada. A confirmação complementar para pessoas negras será feita de forma remota, com envio de fotos e vídeos. Para povos e comunidades tradicionais, será aceita a declaração coletiva de pertencimento assinada pelas lideranças. A eleição vai definir representantes da sociedade civil para os 21 colegiados nacionais de participação social e para o plenário do CNPC no mandato de 2026 a 2029. As inscrições são feitas pela plataforma Vota Cultura com autenticação pela conta gov.br. O endereço é votacultura.cultura.gov.br. No site do MINC você encontra manuais, guias e um tutorial em vídeo com passo a passo para inscrição. O novo prazo para se inscrever na eleição do CNPC termina no dia 30 de setembro de 2026. Final do Campeonato Brasileiro Feminino A1 já tem data, horário e local para acontecer. A CBF divulgou nesta terça-feira a tabela detalhada da quarta e última fase da competição. São Paulo e Corinthians vão se enfrentar na Neoquímica Arena no próximo sábado, dia 26, e no Morumbis, no sábado seguinte, no dia 3 de outubro. As duas partidas vão acontecer às 16h30. O São Paulo garantiu a primeira vaga da decisão no Estádio Brinco de Ouro, em Campinas, ao vencer o Flamengo por 1-0 e fechar o placar agregado das semifinais em 4-1. Já o Corinthians fez 1-0 sobre o Bahia em casa, finalizando a semifinal com um agregado de 2-0. É a segunda vez que as soberanas chegam à final do Brasileiro Feminino A1. Em 2024, elas ficaram com o vice-campeonato. Já as brabas vão para sua 10ª final consecutiva e vão brigar pelo 8º título da competição. Em 2025, a final foi entre Corinthians e Cruzeiro e contou com um público de mais de 60 mil torcedores, sendo 19 mil no jogo de ida na Arena Independência, em Belo Horizonte, 41 mil na Neoquímica Arena, na partida de volta em São Paulo. Agência Rádio Web com informações do Campeonato Brasileiro Feminino. Daniela Esperon.
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4: Tá ligado aqui no Tititi? Vamos seguindo então, viu? Agora, uma notícia mais delicada. A influenciadora Nina Secret, de 32 anos, revelou que perdeu o bebê que esperava. Nas redes sociais, ela contou que foi muito difícil falar sobre o assunto e diz que a experiência mudou a vida dela. Nina afirmou que já amava o bebê, tinha feito planos e imaginava a família com mais um integrante. Ela decidiu compartilhar esse momento de dor com os seguidores e recebeu muitas mensagens de carinho e apoio. Com certeza, né? Nossos sentimentos a ela. Na volta eu vou falar da Fazenda 18. Faltando luz na Fazenda? Já eu conto.
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0: Faltando 20 para as 3 na província, quarta-feira, 23 de setembro.
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0: Na volta dos nossos breaks, Rick e Renner.

0: Como é que não gama? A gente conferiu também a Anitta e Alceu Valença, Não Me Cutuque, Rick Renner, Ela É Demais. Faltando 11 para as 3, Cris Marques na Província. Por você.
1: E vamos que vamos, agora emoções da novela das 7 por você. E Vanessa vai perder espaço em Por Você, hein? Bela decide suspender a rival e afastá-la temporariamente do hospital. Só que Vanessa não fica quieta e arma com Jogueira um plano para tirar Bela da presidência. Enquanto isso, Lucas descobre que Peixe está morando com Gabriel e começa a questionar os sentimentos de Bela pelo advogado. E tem novidade na família. Lia chega ao Rio para morar com Iracema e vira nova ajudante de Bela e das crianças. Mas o susto fica por conta de Juarez, que sente uma forte dor no peito. Emoções esta quarta-feira da Só Novela Por Você. Amanhã tem mais, mas daqui a pouquinho tem a novela das 7.
2: Minuto do Esporte. As principais informações esportivas. As mudanças no futebol brasileiro não terminaram com as decisões tomadas esta semana na reunião da CBF com os clubes. Partindo para o Tomalá Dacá, as equipes aceitaram a questão dos estrangeiros, a diminuição para 8 relacionados, mas vão querer da CBF o fim do limite de 12 jogos para transferências entre clubes no mesmo campeonato brasileiro e a possibilidade de criação de equipes B. A intenção é ampliar o debate sobre formação de jogadores e dar mais flexibilidade ao mercado durante a competição. No momento, pelo regulamento do Campeonato Brasileiro, o jogador só pode atuar por uma equipe e mudar para outra equipe na mesma série com 12 jogos. Depois disso, o atleta só poderá mudar de time se for para uma outra divisão.
3: 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O presidente chinês Xi Jinping chega nesta quarta-feira para uma visita de estado de 3 dias aos Estados Unidos. Na pauta, as tensões entre as duas superpotências sobre o comércio, tecnologia e a guerra no Irã. Essa visita ocorre após quase 3 anos da última vez que Xi Jinping esteve nos Estados Unidos. Segundo a TV estatal chinesa, desde o retorno de Trump à Casa Branca em 2025, os dois líderes têm conversado por telefone.

0: O tráfico, minerais e terras raras e os laços da China, maior importador de petróleo do mundo, com Teerã. Segundo a agência Reuters, as negociações previstas para quinta-feira podem resultar na redução de tarifas em setores específicos, cooperação no combate ao tráfico de drogas e mais diálogo entre forças militares. De um lado, Donald Trump se aproxima das eleições legislativas de novembro, com a popularidade em baixa. Do outro, Xi Jinping está mais fortalecido comercialmente, segundo especialistas ouvidos pela Reuters, mas enfrenta desaceleração no mercado imobiliário chinês. Apesar dos atritos, o comércio entre China e Estados Unidos no segundo trimestre cresceu mais de 13% em relação ao ano anterior. Na expectativa do encontro, os contratos futuros de Wall Street tiveram pouca variação na manhã desta quarta-feira, enquanto investidores também aguardavam as negociações sobre o conflito no Oriente Médio. Os preços do petróleo ficaram abaixo dos $100 por barril. Na quinta-feira, o presidente chinês se reúne com líderes de empresas importantes como a Tesla e as Big Techs Apple, Nvidia, Amazon e OpenAI. Donald Trump e Xi Jinping podem se encontrar outra vez ainda este ano na cúpula da cooperação econômica da Ásia e do Pacífico na China em novembro ou nas reuniões do G20 nos Estados Unidos em dezembro. Da Rádio Nacional em São Luís, Gabriel Corrêa.
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8: Mino entrou em um bar e falou pro dono do bar:
9: me dê aí uma cerveja e uma rolada pra todo mundo aqui antes da briga.
8: O cara botou, ele bebeu e em seguida falou:
9: bote mais duas rodadas aqui pra todo mundo antes da briga.
8: Na terceira rodada, o dono do bar perguntou:
10: mas por que o senhor quer que eu bote antes da briga?
8: E Mino respondeu:
9: porque eu não tenho dinheiro pra pagar a conta e vai ser uma briga danada.
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11: Tá ligada no Tititi, mais um bloco pra você. Olha, a transmissão de A Fazenda 18 foi interrompida na sexta-feira passada no Record Plus. O corte pegou os fãs de surpresa e gerou reclamações nas redes sociais. A Record diz que o problema foi causado por uma pane elétrica em Itapecerica da Serra, onde o programa é gravado. É, não tem nem que chiar, porque essas coisas acontecem, ainda mais nesse tempo chuvoso que tá. Próximo bloco, novidade na carreira da jornalista Priscila Ávila, hein? Daqui a pouquinho eu volto contando tudo.
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13: Eu quero cantar ao meu Deus enquanto eu viver. Eu quero louvar ao meu Senhor enquanto eu existir, que o meu canto lhe seja agradável.

Maria Santíssima, que em vossa imagem milagrosa de Aparecida espalhais inúmeros benefícios sobre o Brasil. Eu, embora indigno de pertencer ao número dos vossos servos, mas desejando participar dos benefícios da vossa misericórdia, prostrado a vossos pés, consagro-vos o entendimento, para que sempre pense no amor que mereceis. Consagro-vos a língua, para que sempre vos louve e propague a vossa devoção. Consagro-vos o coração, para que depois de Deus vos ame sobre todas as coisas. Recebei-nos, ó Rainha incomparável, no ditoso número dos vossos servos. Acolhei-nos debaixo da vossa proteção. Socorrei-nos em nossas necessidades espirituais e temporais, e sobretudo na hora da nossa morte. Abençoai-nos, ó Mãe Celestial, e com vossa poderosa intercessão, fortalecei-nos em nossa fraqueza, a fim de que, servindo-vos fielmente nesta vida, possamos louvar-vos, amar-vos e render-vos graças no céu, por toda a eternidade, assim seja. Pela intercessão de Nossa Senhora Aparecida, Rainha e Padroeira do Brasil, a bênção de Deus Onipotente, Pai, Filho e Espírito Santo, desça sobre vós e permaneça sempre.

0: Meu filho amado, minha filha querida, recebe neste momento meu olhar de mãe, que vela por ti com carinho e amor. Apresento diante do coração do meu filho Jesus todas as tuas dores emocionais. Peço que ele cure tuas feridas, acalme tuas angústias e devolva a paz ao teu coração. Entrego também ao Senhor as tuas causas financeiras, pedindo que não te falte o pão de cada dia, nem a dignidade do trabalho, que a providência divina visite a tua casa e multiplique tudo o que você oferece com amor. Intercedo pela tua família, que haja união, respeito e bênçãos em cada lar. E rogo de modo especial pelos doentes de tua família. Que Jesus seja força na fraqueza, esperança no sofrimento e consolo em cada lágrima. Meu filho, minha filha, não temas. Eu, tua mãe Aparecida, o caminho contigo. Confia, porque o meu filho nunca abandona aqueles que nele esperam. Amém.
1: Obrigado, gente. Obrigado mesmo. Quem gostou, dá um grito aí.
2: Nossa Senhora.
1: Agora vocês podem sentar-se, que agora o momento é religioso.

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1: Amado, desejo que te vá bem em todas as coisas e que tenha saúde, assim como bem vai a tua alma. 3 João 1:2.
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17: São 3h17 na província. Ótima tarde para você, ligado aqui com a gente nessa quarta, 23 de setembro. Vamos a Belo Horizonte, ao vivo, notícias da Assembleia de Minas, com a Líria Vaz. Olá, Líria, boa tarde.
18: Olá, muito boa tarde para você também. Boa tarde para os nossos ouvintes ligados aí na província. Christian, em ano de eleições, os candidatos e os eleitores ficam de olho na divulgação das pesquisas. Essa sondagem sobre quem está na frente na corrida pelos votos é um importante instrumento da democracia para que os cidadãos possam se informar. Você sabe como são feitas as pesquisas eleitorais? Ana Paula Ciribelli explica.
19: O método é científico, estatística pura, segundo os especialistas. Primeiro são sorteados os municípios e escolhidas as pessoas com os perfis definidos, que vão representar o universo dos eleitores. Na escolha são levadas em conta características como região, sexo, idade, escolaridade e renda. Essa é a chamada amostra. E para quem vive se perguntando por que nunca participou de pesquisas políticas, o CEO do Instituto Quest, Felipe Nunes, garante que ganhar na loteria é mais fácil do que ser escolhido para responder o questionário. Ele explica que são mais de 200 milhões de pessoas no país, sendo que escolhidas somente 2 mil para representar a população. E como são feitas as entrevistas, Felipe Nunes esclarece que cada empresa usa uma metodologia diferente. Podem ser entrevistas pelo telefone, pela internet, outras vão a campo abordar as pessoas em casa ou nas ruas. E os brasileiros gostam de responder aos questionários? Felipe Nunes conta quais são as maiores dificuldades.
20: Os condomínios de alto padrão e alto luxo. É muito mais difícil você falar hoje com um eleitor que tem renda alta no Brasil. E é por isso que esse ano a gente está lançando um tracking de pesquisa, que é aquela pesquisa feita todo dia, híbrida. A gente vai fazer entrevistas com a classe C, D e E, de maneira presencial, e vai fazer entrevistas com a classe A e B, de maneira digital.
19: E quem paga por todo esse trabalho são os veículos de imprensa, os partidos políticos ou campanhas, ou os próprios institutos. Para garantir a transparência, as pesquisas têm que ser registradas no Tribunal Superior Eleitoral. E quando o resultado das pesquisas e das eleições são diferentes, os institutos são criticados. Mas Felipe Nunes deixa claro, a pesquisa não faz previsão de quem vai ganhar as eleições. Segundo ele, o levantamento mostra o clima da corrida eleitoral, registrando a temperatura da disputa naquele determinado momento. Por isso, o cenário eleitoral pode variar a cada pesquisa e o resultado ser diferente.
20: Nosso trabalho é dizer assim, ó, vai ser daquele jeito. A gente só mede o que ele acha que vai fazer. Olha a diferença. A gente mede intenção de voto. A gente não mede voto. Eu tenho intenção de emagrecer. Mas entre ter intenção de emagrecer e emagrecer, existe um pedaço grande. Pode ser que eu não faça exercício, porque eu coma demais.
18: Lembrando que não dá para se oferecer para ser entrevistado nas pesquisas. A escolha tem que ser aleatória. Para garantir a representatividade da amostra. Da Assembleia de Minas para a Província, Líria Vaz.
17: Ok, Líria, obrigado pelas informações. Ótima tarde aí para você. Até amanhã.
18: Até amanhã. Abraço para você.
17: Agora são 3h21 na província.
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4: São 3h26 agora.
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9: Isabela Nogueira falou abertamente sobre os procedimentos que realizou no corpo. A influenciadora fez uma técnica conhecida como pumping para realçar a parte superior dos glúteos e afirmou ter gostado do resultado natural. Ela pretende repetir o procedimento antes do próximo carnaval, mas ressaltou que também mantém uma rotina intensa de exercícios. Isabela ainda tratou uma celulite profunda na coxa, que inflamava durante o período menstrual, provocava fortes dores e chegava a dificultar alguns movimentos. Segundo ela, o problema já até afetava o seu bem-estar.
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11: A Agência Nacional de Aviação Civil, ANAC, atualizou as regras sobre atrasos, cancelamentos e interrupções de voos. A nova versão da Resolução 400/2016 foi aprovada nesta terça-feira, dia 22 de setembro. Antes, passou por consulta pública, audiência presencial com a sociedade e por análises técnicas e jurídica. De acordo com a nova norma, na compra da passagem, o passageiro deve ser informado de que o voo pode sofrer alterações por condições meteorológicas, requisitos de segurança e outros fatores. Em caso de imprevistos, a empresa deve comunicar o passageiro por canais digitais e informar a previsão de partida, as opções de reacomodação e o acesso à assistência. Após 2 horas de espera, deve ser oferecida a alimentação. Depois de 4 horas, quando houver necessidade de pernoite, a empresa deve fornecer hospedagem e transporte de ida e volta. Em situações excepcionais, despesas necessárias e razoáveis com alimentação, transporte e hospedagem podem ser reembolsadas em até 7 dias, mediante comprovação. As alterações entram em vigor 30 dias após a publicação no Diário Oficial da União. Reclamações podem ser registradas na plataforma ANAC Passageiro, disponível em gov.br/ANAC. Com redação de Diego Freitas, da agência Rádio Gov, em Brasília, Vladimir Filipim.
12: Após centenas de denúncias, fiscalização em postos de gasolina em todo o país, há por aumento abusivo nas margens de lucro nas vendas de combustíveis líquidos. A Operação Carga Pesada surgiu a partir de denúncias recebidas pela ANP, Agência Nacional do Petróleo, Gás Natural e Biocombustíveis, de supostos aumentos abusivos nos preços. Foram 330. As informações foram compartilhadas com a Secretaria Nacional do Consumidor, que reuniu mais de 100 representantes dos PROCONs estaduais e municipais para alinhar as ações. Além disso, a secretaria já instaurou 70 processos administrativos contra postos de combustíveis, que têm 20 dias para apresentarem defesa. De acordo com a Senacom, o foco não é o aumento de preço, mas o aumento da margem de lucro sem justificativa, o que pode caracterizar abuso contra o consumidor. Dados indicam preocupação maior com o diesel. O preço médio da versão S10 no país chegou a R$ 7,13 em 19 de setembro, com aumento de 2,3% na última semana. Na Bahia, que teve a maior variação, o litro chegou a R$ 7,74. A gasolina aumentou 0,2% na última semana e o etanol 3,3%. Da Rádio Nacional em Brasília, Gabriel Brum.
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14: Confira agora a agenda dos candidatos à presidência da República para esta quarta-feira. Ronaldo Caiado, do PSD, visita a Biblioteca Mário de Andrade em São Paulo e participa do debate dos presidenciáveis da revista Veja. Romeu Zema, do Novo, também participará do debate da revista Veja. Lula, do PT, cumpre agenda presidencial em Nova York, na Assembleia Geral da ONU. Flávio Bolsonaro, do PL, faz reuniões internas e não tem agenda pública. Samara, do UP, tem agenda de campanha em Salvador, Bahia. De manhã faz panfletagem em frente ao Complexo Fabril Bahia Têxtil e no final do dia participa de plenária sobre educação pública na frente da Biblioteca da Universidade Federal da Bahia. Veterinário Wilson Grácia, do Democrata, concede entrevista ao podcast Minuto Micheleto. Os demais candidatos à presidência da República não divulgaram agenda para esta quarta-feira. Com informações enviadas pelas assessorias de imprensa dos candidatos, Agência Rádio Web, na cobertura das eleições 2026, Alan Barbosa.
15: O técnico encarregado de salvar o Internacional do rebaixamento para a Série B do Campeonato Brasileiro será Eduardo Batista. O Colorado anunciou acerto com o treinador na manhã desta quarta-feira. Batista treinava o Criciúma desde maio de 2025 na Série B. No ano passado, ficou a um ponto do acesso, no quinto lugar. Na edição deste ano, o Tigre é o atual sexto colocado a 3 pontos do acesso, faltando 9 rodadas. O treinador comandou o time catarinense na derrota em casa para o Operário na noite da última terça-feira e negou acerto com o clube gaúcho em coletiva de imprensa após o jogo.
16: Não tive contato, né? Não tive contato nenhum. Né? Aqui já me colocaram no Sport, já me colocaram no Remo, né? Já me colocaram em diversos times. Né? Não procede.
15: Contudo, sites de notícias como Globo Esporte e Zero Hora informam que o acerto já havia sido finalizado desde o último domingo, quando o Inter demitiu o técnico Paulo Pezzolano. A possível troca de comando enquanto o Criciúma busca a volta à Série A gerou protestos da torcida, que xingou o treinador no jogo de terça. Domingo passado, o Tigre já tinha sido goleado pelo Atlético Goianiense por 4-0 e com a derrota de ontem são 3 seguidas. Segundo o jornal Zero Hora, Eduardo Batista já comanda o treino do Inter na tarde desta quarta e com isso aproveita 2 semanas de treino durante a data FIFA para o jogo do dia 7 de outubro em Porto Alegre contra o também ameaçado Corinthians. O contrato do novo técnico do Internacional vale até o final do Brasileirão com bonificação caso cumpra o objetivo de salvar o clube do rebaixamento. O Zero Hora também informa que o Inter pagou multa de R$ 300 mil ao Criciúma. Antes de sondar o técnico do Criciúma, o Inter acumulou rejeições. Luiz Ubeldia, Jair Ventura, Diego Aguirre e Maurício Barbieri foram alguns dos nomes contatados pela diretoria. Segundo o Zero Hora, o que chamou a atenção da direção colorada é que Eduardo Batista tem um histórico recente de rápida organização em suas equipes. O Inter ocupa a 18ª posição do Campeonato Brasileiro com 28 pontos, a 3 do Vasco, que é o primeiro time fora da zona da degola. No entanto, o gigante da colina tem um jogo a menos que o Colorado. Agência Rádio Web, produção e reportagem, Breno Zonta.
17: 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Penúltimo bloco do Tititi no seu rádio chegando pra você. Olha, tem novidade na carreira da jornalista Priscila Ávila. Depois de mais de 10 anos de estrada, ela está apostando forte, sabe em quê? Na televisão e também nos formatos digitais. Priscila está à frente de entrevistas sobre carreira, comportamento e saúde, buscando conhecer não só o trabalho, mas também as histórias dos convidados. Ela estreou no quadro Momento Pulsar, na Rede Brasil de televisão, e agora investe nessa mistura de TV e internet. Vai dar bom, hein? No último bloco, Virgínia Fonseca parece que tem casamento aí, hein? Vamos contar já já.
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na província, quartou 23 de setembro. O sucesso está de volta, daqui a pouco tem mais novela, esportes e notícias dessa quarta na Hora H.

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1: Gustavo Mioto é sucesso na província, lançamento dele, Viúva Negra. Antes a Pitty com Sobremesa e na Hora H, Mona Lisa, Codinome, Beija-Flor e Bem Querer. Faltam 12 para as 4 na província.

0: Azevedo, debaixo do nosso nariz, Latino Amor Tóxico, Dua Lipa, Physical, com Troye Sivan na província. Quarta-feira, 23 de setembro, 4 em ponto.
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0: Vamos que vamos, quem ama cuida chegando pra você. E tem revelação daquelas em quem ama cuida, hein? Fábia confessa a Pilar que teve um caso com Arthur. Pedro analisa os documentos da perícia e percebe uma informação que nunca apareceu durante o julgamento. Com isso, ele pede uma revisão no processo para tentar inocentar Adriana da morte de Arthur. Enquanto isso, o mistério sobre o que realmente aconteceu continua. Será que finalmente a verdade vai aparecer? Vamos ficar ligados e torcendo pra que sim, né? Amanhã tem mais, até lá então.
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2: Em jogo adiado da segunda para ontem, devido à chuva, Criciúma e Operário se enfrentaram no estádio Heriberto Hilse. O clube paranaense surpreendeu os donos da casa e venceu por 2-0 com gols anotados pelos atacantes Caio Dantas e Maxwell. Com este resultado, o Fantasma, como é conhecido o Operário, aumentou a sequência invicta, agora não perde a 6 jogos. Já o Criciúma só vê a crise aumentar. O Operário somou 3 pontos, chegou aos 47 e assumiu o 5º lugar na tabela de classificação. O Criciúma, que amargou a 3ª derrota consecutiva, tem a mesma pontuação, mas fica em 6º pelos critérios de desempate. O Atlético Goianiense sobrou e deixou o G6 do Campeonato Brasileiro da Série B com o complemento dessa 29ª rodada.
3: Tirando com a notícia. O corpo do jornalista Zuni Ventura será velado nesta quarta-feira na sede da Academia Brasileira de Letras, enterrado no mausoléu da própria ABL, no cemitério São João Batista, em Botafogo, zona sul do Rio de Janeiro. Ele morreu nesta terça-feira em casa, no Rio de Janeiro, de pneumonia aos 95 anos. Zuni ocupava a cadeira 32 da ABL desde 2015, quando sucedeu o escritor Ariano Suassuna. Deixa a esposa, 2 filhos, e legiões de fãs de sua obra versátil, referência no jornalismo e na literatura. Reconhecido como uma importante voz na defesa dos direitos humanos, Zuini Ventura foi autor de obras marcantes, como Cidade Partida, sobre a violência no Rio de Janeiro, que lhe rendeu o Prêmio Jabuti de Reportagem em 1995, e 1968, o ano que não terminou, sobre a resistência durante a ditadura militar, que vendeu milhares de cópias e teve quase 50 edições. O livro inspirou a minissérie Anos Rebeldes da TV Globo. Nascida em Minas Gerais em 1931, Zuini Ventura era bacharel e licenciado em Letras Neolatinas e foi professor da Universidade Federal do Rio de Janeiro e da Universidade do Estado do Rio de Janeiro. Começou no jornalismo em 1956 como arquivista. Atuou como repórter, colunista, editor, chefe de reportagem, diretor de redação nos principais jornais e revistas do país. Em suas reportagens, retratou momentos históricos dos últimos 60 anos, como a redemocratização, chacinas no Rio de Janeiro na década de 90 e o assassinato de Chico Mendes em 1988. Por essa série de reportagens sobre a morte do ambientalista, ganhou o Prêmio Oeste de Jornalismo e o Prêmio Vladimir Herzog. Zuini Ventura também foi homenageado no documentário Mestre Zu, do diretor Zelito Viana, que destaca sua capacidade de identificar e retratar problemas sociais e políticos do país. Em 2008, recebeu ainda um troféu especial por ser um dos 5 jornalistas que mais contribuíram para a defesa dos direitos humanos no país nos últimos 30 anos, da ONU. E em 2010, foi eleito jornalista do ano pela Associação dos Correspondentes Estrangeiros. Em nota, o presidente da Academia Brasileira de Letras, Merval Pereira, destacou a importância do escritor e sua versatilidade como repórter, comentarista e intelectual. Merval ressaltou que Zuini tinha um senso de humor refinado e foi um ambientalista genuíno. O governo do Rio de Janeiro disse que Zuini foi um dos grandes nomes da imprensa e da literatura brasileira e deixa uma contribuição marcante para a memória do país. Da Rádio Nacional no Rio de Janeiro, Carolina Pessoa.
4: O governo federal vai liberar um crédito extraordinário de R$ 64 milhões para amenizar os efeitos do El Niño no Brasil. A medida provisória foi assinada nesta terça-feira pelo presidente da República em exercício, Geraldo Alckmin. As comunidades que dependem da agricultura familiar e tiveram sua produção afetada estão entre as mais assistidas pelos recursos. Ao todo, 40 milhões de reais serão direcionados ao Ministério do Desenvolvimento e Assistência Social, Família e Combate à Fome, para a compra e a distribuição de alimentos da agricultura familiar no âmbito do Programa de Aquisição de Alimentos. Os outros 24 milhões de reais serão destinados à FUNAI, para ações emergenciais destinadas ao fornecimento de alimentos, água potável e outros insumos essenciais em terras indígenas. O governo federal também lançou uma página dedicada ao El Niño. O portal reúne informações oficiais sobre o fenômeno, os impactos que devem ser monitorados em cada região do país e as principais ações de preparação e resposta. A plataforma traz ainda orientações para estados, municípios e para a população, além de informações sobre monitoramento, prevenção de desastres, assistência às áreas mais vulneráveis e medidas adotadas pelo governo federal para reduzir os efeitos do El Niño. Com informações da Agência Brasil, da Rádio Agência Nacional em Brasília, Rafael Guimarães.
5: Se você quer aprender outra língua, mas não tem como pagar um curso, pode contar com o MEC Idiomas. A plataforma de ensino de línguas estrangeiras oferece de graça aulas de inglês e espanhol, do nível básico ao avançado. As aulas são organizadas em 6 níveis, do A1 ao C2, com 4 a 6 módulos por nível e 10 a 15 aulas em cada módulo. Os estudantes podem fazer testes de nivelamento, cursos por níveis, atividades de compreensão e produção oral, avaliações e contar com ferramenta de inteligência artificial para tirar dúvidas e praticar conversação. Para se inscrever, basta baixar o aplicativo do MEC Idiomas. Ao entrar na plataforma pela primeira vez, o usuário passará por um teste de nivelamento, no qual serão feitas cerca de 15 perguntas que vão aferir a proficiência. A ferramenta reconhece o conteúdo falado e indica palavras que precisam de correção, de modo que o estudante possa identificar o que deve ser melhorado e fazer novas tentativas. Na parte das avaliações, o objetivo da plataforma é permitir que os alunos possam acompanhar o próprio desenvolvimento. Os recursos de inteligência artificial ampliam as oportunidades de prática em inglês e espanhol, de modo que o estudante possa esclarecer dúvidas, obter explicações e praticar conversação por texto e voz. No Fale e Pratique, a IA também apoia os exercícios e a avaliação da pronúncia. No MEC Idiomas, os textos, as questões, as avaliações, os testes e as microaulas são criados exclusivamente por professores. Após a conclusão de cada um dos níveis, os usuários recebem um certificado de proficiência. O aplicativo pode ser usado também como ferramenta de preparação para o Exame Nacional de Ensino Médio, Enem. A previsão é de que sejam adicionadas 4 novas línguas estrangeiras ao MEC Idiomas: mandarim, coreano, italiano e francês. Da Agência Rádio Gov em Brasília, Daniele Popov.
6: Em períodos eleitorais, aumentam os alertas para casos de pressão política no ambiente de trabalho. O voto é livre e secreto, e ninguém pode ser ameaçado ou prejudicado profissionalmente por sua escolha política. A pressão pode aparecer como ameaça de demissão, promessa de vantagem, cobrança sobre o voto ou constrangimento. Também pode ocorrer entre colegas e por meios digitais. Quem for vítima deve guardar mensagens, e-mails, áudios, vídeos e outros registros que possam ajudar a comprovar o caso. Quem explica é Rodrigo Trindade, juiz auxiliar do Conselho Superior da Justiça do Trabalho.
7: O assédio eleitoral no trabalho, ele pode ter seus significados, seus efeitos trabalhistas e efeitos eleitorais. Para nós, na Justiça do Trabalho, nós temos a possibilidade de recebimento de ações manejadas diretamente pelo empregado. Por exemplo, se o empregado tem conhecimento, recebe uma convocação para participar de uma reunião para tratar de temas políticos, é importante que o empregado busque o seu advogado ou busque o Ministério Público do Trabalho, faça denúncia para que o empregador deixe de ter essa prática. São chamadas medidas inibitórias.
6: Quem presenciar ou sofrer esse tipo de situação pode procurar o Ministério Público do Trabalho, o Ministério Público Federal ou as ouvidorias da Justiça do Trabalho. Esses são os canais oficiais para receber denúncias e encaminhar a apuração dos casos. Agência Rádio Web, produção e reportagem, João Vitor dos Santos.
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9: 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O Cristiano, esse gato que eu comprei daquele amigo teu, que eu dei uma nuvia e voltei 250. Aquele rapaz que tu falou que é cigano, amigo teu. Que raça que é ele mesmo? Ele falou que é gato de raça, siamês. Rapaz, eu tô ficando preocupado. Esse gato tá crescendo demais e ficando assim, nervoso, agressivo. Não como rato de jeito nenhum, tá comendo minhas galinhas, meus frangos. E ontem ele pulou na minha sogra, moço. Minha sogra vinha vindo ontem com uma bacia de manga na cabeça, moço. Esse gato escondido dentro de uma moita de capim santo. E ele pulou no pescoço dessa velha e fez e a velha gritou: me acorde que o bicho me pegou. Quando nós fomos ver esse gato que tinha voado na velha, eu tô assim meio preocupado, sabe, Cristiano, que ele tá crescendo muito. Eu tô com medo desse gato ficar assim meio agressivo. Pela sogra não, tudo bem, agora minhas galinhas que é o problema, que cada galinha que ele come é R$75. Vê com ele aí, moço, ele não pega esse gato de volta e devolve minha bezerra. Tá difícil aqui.
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0: Último bloco do Tititi pra você chegando agora. E olha só essa. Virgínia Fonseca apareceu nas redes sociais usando uma aliança. Dada por quem? Vini Júnior, né? E já tem gente falando em casamento. O detalhe deu o que falar e até ganhou repercussão na imprensa internacional. Jornais e veículos esportivos da Espanha, como El Mundo e Marca, comentaram a possibilidade de noivado. Mas até agora o casal não confirmou se a aliança é mesmo sinal de casamento à vista. A joia já deu o que falar, agora é esperar pra ver se vem casamento mesmo. Mas que eles estão grudadinhos, então, não. Amanhã tem mais Tititi, até lá então.
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11: Valeu, Cris Marques, 4h14 na província. Sucesso. Sucesso, informação no seu rádio, tarde nublada aqui na cidade Patrimônio Mundial. Nesse momento tá chovendo bem fininho, aquela chuva molha bobo. Atenção nas estradas, aqui nas ruas, no trânsito, vamos ter calma, paciência e cordialidade. Alô, rodoviária, alô, padaria da estação.
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0: Maraís é sucesso. Começando bem demais a nossa primavera, amor de primavera. Ferrugem, amar ou odiar. 4h21 na província. Passa rápido, 4h21 já. 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
2: 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E a hora certa.
3: Boa tarde pra você, agora 4h32.
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8: Fã declarada de Demi Lovato, Kéfera Bushman, conseguiu acompanhar uma apresentação da cantora bem próxima ao palco, encostada na grade. Que emoção, né? A atriz influenciadora compartilhou a experiência nas redes sociais e mostrou a euforia ao perceber que veria uma de suas maiores ídolas de perto. Kéfera já havia conhecido Demi nos bastidores de uma apresentação lá em 2014 e continua acompanhando a carreira da artista. Antes do show, ela também publicou um vídeo de treino embalado por uma música do álbum mais recente da cantora norte-americana.
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10: Se você está sentindo sensação de calor, saiba que isso pode piorar nos próximos meses. O motivo é o El Niño, que está se intensificando e pode ser o mais forte desde 1950. É o que aponta a nova atualização do Boletim Mensal da Administração Oceânica e Atmosférica dos Estados Unidos. O diretor técnico da FUNSEMI, Francisco Vasconcelos Júnior, explica como estão as condições do El Niño hoje.
11: Hoje as condições desse evento, né, de El Niño já estão nas condições fortes. Nós já temos anomalias aí da temperatura da superfície do mar na casa de 1.8. Isso é bem intenso já na categoria forte. A tendência é que esse evento se intensifique um pouco mais ainda até o final do ano. E os impactos no curto prazo são mais associados à temperatura, né? Maiores temperaturas. E é natural, é normal que a chuva realmente nesse período do ano seja bem escassa, né? Bem baixa pluviometria mesmo, devido a, é natural agora que a zona de convergência intertropical vá bem mais ao norte, como estamos agora, e as primeiras precipitações sejam observadas lá para dezembro, janeiro, né? Que é o que a gente entende como pré-estação chuvosa.
10: Francisco Vasconcelos Júnior, da Direção Técnica da FUNSEMI, analisa o comportamento do evento que pode influenciar na estação chuvosa de 2027.
11: Hoje está muito prematuro ainda a gente cravar como seria realmente a característica da, né, da estação chuvosa de 2027, mas a preocupação existe, né, devido à intensidade do evento e à história recente de El Niños muito forte, né, como a gente já observou em 82, 83, 97, 98 e também 2015, 2016, né, que foi o último evento de El Niño muito forte. Né, e esse evento tende a chegar na categoria muito forte agora no final do ano, né, em meados de outubro, novembro e dezembro, né, chegar nessa, vamos dizer, o pico realmente da intensidade da anomalia de temperatura da superfície do mar no Pacífico Equatorial.
10: O El Niño é um aquecimento fora do normal das águas do Oceano Pacífico na faixa próxima à linha do Equador. Ele faz parte de um ciclo natural do clima que alterna fases quentes, El Niño, frias, La Niña e neutras, com impactos em várias regiões do planeta. No Brasil, os efeitos costumam ser desiguais. O sul tende a ter mais chuva, enquanto áreas do norte e do nordeste podem enfrentar períodos mais secos.
12: Da Rádio Universitária FM, Fortaleza, Márcia Vieira, para a Rádio Nacional de Brasília.
3: Ok, Márcia, obrigado pelas informações. Agora 4h36 na província, 18 graus aqui na cidade de Patrimônio, hein? Prefeito Ângelo Osvaldo destaca mais uma etapa do programa Visão para Todos.
13: Serviço completo à Prefeitura Municipal de Ouro Preto, por meio da nossa Secretaria de Saúde, faz a consulta oftalmológica e a via receita, entregando os óculos aos nossos pacientes. O Centro de Oftalmologia da Prefeitura, o nosso Hospital dos Olhos, é um dos melhores do interior de Minas Gerais. E esse serviço se amplia cada vez mais, deslocado para as unidades básicas de saúde e para os nossos distritos. Consulta e óculos. Todo mundo enxergando melhor, vendo o futuro do Brasil.
3: Ok, obrigado, Prefeito Ângelo. 4h37 na província. O Tony Silva está na área.
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15: A seleção brasileira do técnico Carlo Ancelotti passa a contar a partir de hoje com todos os jogadores convocados para os amistosos contra a Austrália e Índia. O goleiro Otávio do Cruzeiro e o zagueiro Arthur Dias do Atlético Paranaense se juntam aos jogadores para a preparação visando a primeira partida que vai acontecer nesta sexta-feira às 7h. E no último o jogo entre Brasil e Austrália, realizado no dia 13 de junho de 2017, o atacante Diego Souza protagonizou um momento importante na história da seleção brasileira. Ele anotou o gol mais rápido na história da amarelinha. Aconteceu aos 10 segundos de jogo. O camisa 21 naquela partida abriu o placar na goleada por 4-0 em Melbourne. A seleção brasileira disputou até agora 1.180 partidas desde a primeira, que aconteceu em 1914 e marcou 2.691 gols.
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Faltam 20 para 5 na província. Daqui a pouquinho tem para você principais notícias até o momento desta quarta-feira, 23 de setembro. Mais uma homenagem nossa a Rick e Renner. Preciso te encontrar.

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0: Mútua. A gente ouviu também Rick Renner, Preciso Te Encontrar. Faltando 14 agora para 5, hora das notícias no seu rádio.
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3: Quarta-feira, 23 de setembro de 2026, esse é o Giro de Notícias. Eu sou Breno Zonta e você acompanha os destaques do momento. O cantor e compositor Alexandre Pires foi alvo nesta quarta-feira de uma operação da Polícia Federal que investiga a atuação de uma organização criminosa suspeita de lavagem de dinheiro e falsidade ideológica. O grupo é suspeito de vender o minério cassiterita, extraído ilegalmente da terra indígena Yanomami, em Roraima. A defesa de Alexandre Pires diz que o artista nunca teve envolvimento com garimpo nem com extração de minério. Os corpos das 5 vítimas do acidente de helicóptero na Serra de Santa Catarina na última terça foram liberados pelo Instituto Médico Legal de Florianópolis. O velório e o enterro do cantor Rick, da dupla sertaneja Rick e Renner, que estava entre as vítimas, será na cidade de Sorocaba, no interior de São Paulo, na quinta-feira. A audiência na Justiça dos Estados Unidos nesta quarta vai analisar uma ação movida por veículos jornalísticos contra o governo de Donald Trump. O presidente baniu da Casa Branca os canais de TV CNN e MS Now, além do site Político. Para todos eles, Trump alegou riscos à segurança nacional. Os veículos defendem que a medida viola o direito constitucional de liberdade de imprensa. A empresa Meta, que controla o Instagram, derrubou o perfil da página Revelando, que alcançou grande audiência com reportagens publicadas nos últimos dias. De acordo com o portal Calma Urgente, responsável pela produção, a plataforma argumentou que o conteúdo não segue padrões do Instagram, mas não especificou qual regra foi descumprida. Horas depois, o perfil voltou ao ar. O trailer do segundo episódio da série, com o título Grandes Igrejas, Master Negócios, teve mais de 6 milhões de visualizações. O episódio, apresentado pelo humorista Fábio Porchat, reconstitui a trajetória dos negócios que aproximaram a Igreja da Lagoinha, do Banco Master e de personagens da política brasileira. O Giro de Notícias é uma produção da Agência Rádio Web. Texto e apresentação, Breno Zonta. Edição, Mário Melo.
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5: Você ouve a RFI. Estes são os destaques desta quarta-feira, 23 de setembro. A Aliança Escudo das Américas, liderada pelos Estados Unidos, propôs nesta terça-feira sanções coletivas contra 24 grupos do crime organizado que atuam na região, consideradas pelo grupo como uma ameaça imediata e compartilhada. A lista inclui as facções brasileiras PCC e o Comando Vermelho. A coalizão lançada pelo presidente americano Donald Trump em março reúne os países latino-americanos alinhados a Washington, como Argentina, Chile e El Salvador. O Brasil não faz parte do grupo. O presidente chinês Xi Jinping chega esta quarta-feira aos Estados Unidos para uma visita de Estado de 2 dias, que tem como momento central um encontro com Donald Trump na Casa Branca. Na pauta de reuniões estão alguns dos principais pontos de tensão entre as duas maiores economias do mundo: o comércio, a inteligência artificial, Taiwan e a guerra no Irã. Nesta quarta-feira, o Irã vai ocupar o centro do palco diplomático em Nova York, com o discurso de seu presidente, Massoud Pezeshkian, que já prometeu defender firmemente as posições de seu país na ONU, logo após o anúncio de Donald Trump sobre a retomada do diálogo com Teerã. A agência de notícias oficial iraniana, IRNA, confirmou que o Irã iniciou negociações com os Estados Unidos por meio de um mediador do Catar em Nova York e estabeleceu condições. Em outro encontro às margens da Assembleia Geral da ONU, a presidente da Venezuela, Delcy Rodrigues, se reuniu com o presidente Donald Trump pela primeira vez desde a prisão do ex-presidente Nicolás Maduro. Poucas horas depois, na noite de terça-feira, a líder da oposição na Venezuela, Maria Corina Machado, ganhadora do Prêmio Nobel da Paz de 2025 e atualmente exilada no Panamá, denunciou que foi impedida de retornar ao seu país. Ela acusa o governo de Delcy Rodrigues de bloquear sua volta. Israel reagiu aos comentários de Emmanuel Macron na ONU. O presidente francês criticou as ações israelenses na Cisjordânia e lamentou a situação humanitária em Gaza. O gabinete do primeiro-ministro israelense Benjamin Netanyahu disse que as declarações eram absurdas e grotescas. Netanyahu deve fazer um discurso perante o organismo internacional na quinta-feira. E às vésperas das eleições, os consulados brasileiros da Itália se preparam para receber quase 39 mil brasileiros. Rádio França Internacional, em parceria com a agência Rádio Web de Paris, Ana Carolina Pelis.
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7: A promoção Ritmo que dá jogo da marca Nescau está em andamento e convida consumidores de todo o Brasil a viverem mais de perto a conexão entre música e esporte. A novidade chega como mais um desdobramento da campanha Quero Ver Você Jogar, que chama os consumidores para jogarem através da música agora ou nunca, conectando música, esporte e cultura.

0: 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Temos também um ano de assinatura de Spotify Premium.
1: Lara Nakashi Miranda também detalha o funcionamento da promoção Ritmo Que Dá Jogo.
0: Comprando R$30 em produtos Nescau, participantes e fazendo cadastro, é só seguir as regras da promoção e torcer. Todas as informações sobre a mecânica, o regulamento e as condições estão disponíveis nos canais oficiais da marca Nescau. E a ideia dessa promoção é levar essa conexão entre música e esporte para mais perto dos consumidores. Portanto, quem comprar R$30 em produtos Nescau podem se cadastrar e concorrer aos prêmios. 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
1: 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Produção e reportagem, Agência Rádio Web.
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6: E o processo de renovação na seleção brasileira já começou de fato com os treinamentos do técnico Carlo Ancelotti. Apenas nesta quarta-feira, o grupo vai ficar completo e o treinador italiano vai poder pensar no time que vai enfrentar a Austrália na sexta-feira, às 7 horas da manhã, no horário de Brasília. Esse é o primeiro amistoso depois da Copa do Mundo. E o processo dos jovens jogadores neste elenco da seleção vem sendo muito importante. A mescla com alguns experientes que também foram convocados vem ajudando principalmente ao zagueiro Jair, que falou um pouquinho desta convivência com os jogadores mais rodados.
7: Ah, creio que tem grandes jogadores que eu me inspiro aqui na seleção, como o Lúcio, como o próprio Juan, que está aqui, o Marquinhos, que são grandes jogadores, eu me espelho muito neles e espero aprender também agora com o Marquinhos, com o Magalhães também.
6: A data FIFA de setembro e outubro, ela será de quase 20 dias, porque houve uma junção de duas datas FIFA. Assim, nenhum jogador vai desfalcar o seu clube aqui no futebol brasileiro. Portanto, o compromisso da seleção brasileira, sexta-feira, diante da Austrália, depois a seleção na próxima terça-feira enfrenta novamente a Austrália e depois encerra esse período contra a Índia no dia 3 de outubro. Depois, o Brasil ainda vai ter a data FIFA de novembro para fechar 2026. Agência Rádio Web com informações da seleção brasileira, Daniela Esperon.
8: Ok, Daniela, obrigado pelas informações. Faltam 2 minutos para 5 da tarde. Por aqui agradecendo sempre a Deus por tudo e a você a sintonia com a gente aqui na província. Tá chegando muita música boa no seu rádio. Nossa saideira hoje é com Rick e Renner, Ao Lado de Deus.

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3: 17 horas e 2 minutos.
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11: 17 horas e 6 minutos.

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Francis, Rimes, Samba Dolente, Ainda Vai Nestar na Mata, Paulo Molenimbal com Muita Vontade, Alceu Valença, Rosa Passos, Pra Machucar Meu Coração, e Caetano Veloso e Maria Gadu, Sampa, ainda Ana Vilela, Trembala.

0: atrás, quando Roupa Nova fazia show na região de Campinas, aqui perto, duas crianças muito interessantes começaram a aparecer e frequentar o nosso show. E eles davam pra gente um alto astral, passavam uma emoção fantástica. Muitas vezes ficavam no canto do palco, sentadinhos ali, assistindo, e era bárbaro. Só que essas duas crianças cresceram, se transformaram em estrelas de primeiríssima grandeza, dominaram o Brasil. E hoje a gente tem a honra de ver uma canção que saiu desse palco, uma música do Kiko, letra do Ricardo Fegali e do Nando, virar um sucesso nacional na voz dessas crianças. E a gente queria dividir essa emoção com vocês nesse momento. Agora, vai!
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0: Elis Regina no início, Elis Regina no fim. Águas de Março, Sorte, Gal Costa com Caetano. A Lenda, Roupa Nova, Gal Costa mais uma vez com Cuidando de Longe. Elis Regina, O Bêbado, O Equilibrista. Fechou.
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0: 18 horas.
1: Em nome do Pai, do Filho e do Espírito Santo. Amém. O anjo do Senhor anunciou a Maria e ela concebeu do Espírito Santo. Ave Maria, cheia de graça, o Senhor é convosco. Bendita sois vós entre as mulheres e bendito é o fruto do vosso ventre, Jesus. Santa Maria, Mãe de Deus, rogai por nós, pecadores, agora e na hora da nossa morte. Amém. Eis aqui a serva do Senhor. Faça-se em mim segundo a vossa palavra. Ave Maria, cheia de graça, o Senhor é convosco. Bendita sois vós entre as mulheres e bendito é o fruto do vosso ventre, Jesus. Santa Maria, Mãe de Deus, rogai por nós, pecadores, agora e na hora da nossa morte. Amém. O Verbo de Deus se fez carne e habitou entre nós. Ave Maria, cheia de graça, o Senhor é convosco. Bendita sois vós entre as mulheres e bendito é o fruto do vosso ventre, Jesus. Santa Maria, Mãe de Deus, rogai por nós, pecadores, agora e na hora da nossa morte. Amém. Rogai por nós, Santa Mãe de Deus, para que sejamos dignos das promessas de Cristo. Oremos. Infundi, Senhor, em nossos corações a vossa graça. Nós vos suplicamos, a fim de que, conhecendo pela embaixada do anjo a encarnação de Jesus Cristo, vosso Filho, pelos merecimentos de sua paixão e morte na cruz, cheguemos à glória da ressurreição, pelo mesmo Cristo nosso Senhor. Amém. Glória ao Pai, ao Filho e ao Espírito Santo, como era no princípio, agora e sempre.

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1: 18 horas e 6 minutos.
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0: 18:08.
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6: Muito som pra você a partir de agora pra fazer aquela viagem gostosa. Eu, você, você e eu. Ah, que delícia. Top Classic começando. Eu sou Rodrigo Moreira. A partir de agora te faço companhia com o melhor da sua estação. Vem, faça essa viagem. Aquela viagem gostosa das inesquecíveis que você quase esqueceu.
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0: clássico com o melhor do flashback para você, onde você faz aquela viagem no tempo maravilhosa. As velhinhas que você tanto adora. Sim, passou por aqui Milton Nascimento, Coração de Estudante, The Beatles, Dave Macklin, Bonnie and Me.
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0: gente ama curtir um bom som junto com você, viu? E aqui no Top Classic, sempre uma música boa para recordar e viajar no passado, em tempos de lembranças inesquecíveis. 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
0: Mais música na programação. Top Classic de volta aqui no seu rádio.
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0: Cyndi Lauper, You Just Wanna Have Fun, e também New Diamond com Song Song Blue e Roupa Nova, fechando essa sequência sensacional Amo em Silêncio.
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3: 18 horas e 58 minutos.
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9: Dezenove horas e 2 minutos.
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12: Muito obrigado pela companhia. O Back in Time segue em frente tocando o melhor da música. Ah, Hunting High in Long.

0: Nesse bloco ouvimos no Back in Time, Alessi, Sad Songs, Léo Jaime, Gatinha Manhosa.
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0: Todas as épocas tocam aqui pra você. The Stylistics, We Can Make It Happen Again.

0: Nesse bloco ouvimos no Back in Time Oswaldo Montenegro, Travessuras, Marisa Monte, Bem Que Se Quis. Back in
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0: Lembra desta? Jermaine Jackson, Do

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1: 20 horas e 3 minutos.
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1: 20:54.
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7: Horas e 56 minutos.